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1: A Eslováquia é um dos países europeus com maior densidade de castelos e ruínas medievais. Entre os mais conhecidos estão os Spiš Castle e Orava Castle. Estes castelos têm origem principalmente medieval e estavam ligados a funções defensivas e de controle de rotas comerciais. Hoje, muitos estão parcialmente em ruínas, mas continuam a ser importantes pontos turísticos e culturais.
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Tempo para mais uma edição dos álbuns da década. Hoje na rádio, o álbum Back in the Black, dos AC/DC. O disco foi lançado em julho de 1980 e vendeu mais de 19 milhões e 100 mil cópias. A medalha de prata da tabela dos 100 discos mais vendidos nos anos 80 é para este disco. Back in Black, AC/DC, ocupa o lugar número 2. 2. 2. 2.

morte em fevereiro de 1980 do vocalista dos AC/DC, Bon Scott, esteve perto de arruinar a recente ascensão da banda de rock à fama internacional. Não obstante, com o novo cantor, Brian Johnson, e Robert John Mutt, recentemente recrutado a dar continuidade à produção, os AC/DC conseguiram regressar aos escaparates dos discos passados apenas 5 meses com o seu maior álbum.

O produtor Robert John Matlant, que já se tinha associado ao álbum anterior, Highway to Hell, conseguiu afinar o hard rock rouco da banda, de forma a soar como o álbum comercialmente mais viável e aproximando-se por vezes do estilo Inico.

algumas das faixas mais fortes do álbum Rock and Roll Ain't Noise Pollution e You Shook Me All Night Long gozaram de grande êxito nas tabelas de singles, enquanto que Hell's Bells se tornou uma espécie de assinatura da banda.

As vendas estrondosas de Back in Black suscitaram também o lançamento nos Estados Unidos da América do álbum de 1976, Dirty Deeds Done Dirt Cheap, que anteriormente apenas estava disponível na Europa e sob uma forma diferente na Austrália.

0: Este disco foi gravado em Nassau, nas Bahamas. Foi produzido por Robert John McLanch e tem a duração total de 42 minutos, contendo 10 músicas. Hell's Bells, Shoot to Thrill, What Do You Do For Money Honey, Given the Dog a Bone, Let Me Put My Love Into You, Back in Black, You Shook Me All Night Long, Have a Drink on Me, Shake a Leg e Rock and Roll Ain't Noise Pollution. Esta é a música do álbum Back in the Black dos AC/DC. O disco foi lançado em julho de 1980 e vendeu mais de 19 milhões e 100 mil cópias. Na tabela dos 100 discos mais vendidos nos anos 80 do século passado, este leva a medalha de prata. Os AC/DC, o álbum Back in Black, posição número 2.
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4: Here's the thing. My cousin and I have very different ideas about what it means to be a hero.
5: Cá estou eu de volta para lhes falar de mais duas estreias nas salas de cinema nacionais. Uma baseada em factos verídicos e a outra é toda de ficção. E é mesmo por essa que vamos começar, com mais um filme produzido pela DC Studios, de super-heróis, como não podia deixar de ser, e desta vez com o título Supergirl.
6: Every corner of the universe, of the galaxy, must be defended.
7: You cannot give up on me.
5: Kara Zor-El é uma das últimas sobreviventes de Krypton e prima de Kal-El, que se tornou conhecido na Terra como Super-Homem. Perante a destruição do seu planeta, Kara enfrenta a solidão, a memória de tudo o que perdeu e a dificuldade em encontrar um lugar onde se sinta acolhida. Mas tudo muda quando é abordada por Ruti Marinol, uma jovem alienígena que lhe pede ajuda para salvar o seu planeta.
8: I know it's pretty colorful, but that's just so everyone knows we're good.
5: Produzido pela DC Studios e distribuído pela Warner Bros., Supergirl é um filme de aventura em nome próprio de mais uma das personagens da DC Comics. Com argumento de Ana Nogueira e realização de Craig Gillespie, conta com as interpretações de Millie Alcock, David Corenswet, Matthias Schoenert, David Krumthal, Ev Ridley, Emily Bisham e Jason Momoa.
9: Call General Eisenhower.
5: E já lhe tinha dito que a outra estreia de que vou falar neste Cinema 7 é baseada em factos verídicos. É mais uma produção que aborda um momento marcante da Segunda Guerra Mundial e chama-se Dia D, sob pressão.
4: What's done is done.
10: Group Captain Dr. James Stagg here at the express request of General Eisenhower.
11: Do we have a date yet for the invasion zone?
12: D-Day is in 61 hours from now.
5: This is Nos três dias anteriores ao desembarque dos aliados na Normandia, fundamental para a derrota das forças nazis, houve uma previsão que, caso tivesse falhado, teria alterado o rumo da Segunda Grande Guerra. Responsável pela avaliação meteorológica, um fator determinante para o sucesso da operação, o capitão James Martin Stagg, considerado o melhor meteorologista do Reino Unido, deparou-se com o aproximar de duas grandes tempestades para o dia 5 de junho de 1944, a data previamente marcada. Quando, depois de avaliar relatórios contraditórios e fazer cálculos minuciosos, Stagg previu uma breve janela temporal com uma melhoria no tempo, o general Dwight Eisenhower, comandante supremo das forças aliadas, tomou a arriscada decisão de avançar para o dia seguinte. Durante essas longas horas de incerteza, a maior invasão anfíbia da história, que conjugava 150 mil soldados, 7 mil navios de guerra, 50 mil veículos militares e 11 mil aviões, assim como o futuro de muitos milhões de pessoas, ficou em suspenso.
13: The enemy will be ready and waiting. They'll slaughter every single last one of us.
5: Realizado por Anthony Maras, que assina o argumento em parceria com David Haig, o filme foca-se num episódio pouco conhecido da história. O elenco reúne Andrew Scott, Brendan Fraser, Kerry Condon, Chris Messina e Damian Lewis.
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1: The First Cut is the Deepest é uma canção escrita e gravada por Cat Stevens, incluída no seu segundo álbum New Masters, lançado em dezembro de 1967. Cat Stevens fez uma gravação de demonstração da música numa data anterior, mas esperou para se tornar um verdadeiro compositor. Ele escreveu a canção para promover as suas músicas para outros artistas, sem a intenção de a gravar como seu próprio trabalho. A canção tem sido amplamente regravada, existindo pelo menos umas 30 versões da mesma. Todavia, obteve destaque especial ao tornar-se um êxito nas versões de Pippi Arnold, Keith Hampshire, Rod Stewart e Sheryl Crow. A canção refere-se a alguém que está apreensivo sobre a forma como empreender um novo relacionamento romântico, uma vez que ainda sofre depois de ter sido magoado pelo seu primeiro amor. Enquanto nas suas versões Pippi Arnold e Keith Hampshire deixaram o refrão intacto, Rod Stewart e Sheryl Crow omitiram as duas últimas linhas, facto que poderá passar para o ouvinte um sentido diferente da canção. Cat Stevens vendeu a canção por 30 libras a Pippi Arnold, que obteve com ela um enorme sucesso. Ele nunca lançou a gravação original como um single porque sentiu que a versão de Pippi Arnold era muito boa e que veio para ficar.

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2: O avanço da inteligência artificial multiplicará por 7 o consumo de eletricidade nos centros de dados até 2050, altura em que representará 8% da procura mundial, o que constitui um dos principais desafios para as redes de energia. Esta é a previsão da Organização dos Países Exportadores de Petróleo, OPEP, no relatório Perspectivas Mundiais do Petróleo para 2050, divulgado na capital da Áustria, Viena. Em termos absolutos, o documento detalhou que a procura de eletricidade impulsionada pelos centros de dados e pela IA vai registrar um aumento de 3.606 terawatts-hora até 2050. Os números revelam que o consumo multiplicar-se-á por 7, passando dos 602 terawatts-hora registados em 2025 para 4.208 terawatts-hora em meados do século. Assim, o consumo de eletricidade proveniente destes setores passará de cerca de 2% do total global em 2025 para 8% em 2050. A IA, com o seu enorme consumo energético, torna-se assim um dos principais motores de crescimento da procura global de eletricidade, que, no conjunto, vai aumentar mais de 85%, ultrapassando os 50.500 terawatts-hora em 2050.
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0: 2 e 3. 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
4: Hoje é sexta-feira.

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1: Cultive um bom relacionamento com os seus clientes. O sucesso de uma empresa depende diretamente da qualidade do relacionamento que ela cultiva com os seus clientes. Procure desenvolver uma relação sólida e de confiança com a sua base, de modo a garantir que possa sempre contar com os seus clientes. Para isso, desenvolva com frequência pesquisas de satisfação que sejam um termómetro para avaliar se está a conseguir cumprir com esse objetivo. Além disso, seja persistente e acredite no seu negócio. Pode demorar até obter os resultados que tanto anseia. Portanto, seja persistente e acredite no seu potencial. Acima de tudo, confie no seu negócio.
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1: O Instagram é para muitos uma fonte de inspiração. Não faltam casos de pessoas que revelam na rede social o seu estilo de vida saudável e como conseguiram mudar o físico e ganhar saúde através da alimentação cuidada e consciente. Mas se por um lado o Instagram é o alerta que muitos precisam para serem saudáveis, por outro lado pode ser o verdadeiro culpado pelos quilos a mais que muitas pessoas têm. Conta a revista Men's Health que um estudo recente revelou que as imagens de comida do Instagram fazem com que as pessoas comam mais, mesmo que não tenham fome. Além disso, o estudo concluiu que as imagens de comida nas redes sociais influenciam em cerca de 70% as escolhas alimentares das pessoas, neste caso, dos norte-americanos, o público-alvo da investigação. E para que se tenha uma maior noção do impacto que a rede social tem na comida e vice-versa, nada como olhar para números. A hashtag Food conta já com mais de 202 milhões de publicações, enquanto a Food Porn conta com 109 milhões e a Healthy Food com 21 milhões. Mas nem tudo são más notícias. Aliás, o impacto do Instagram no estilo de vida tem-se mostrado bastante satisfatório. Um estudo recente revela que a rede social consegue mudar os hábitos das pessoas, tornando-as mais saudáveis. O uso da hashtag Getting Healthy ajuda muitas pessoas a inspirarem-se e a seguirem hábitos mais saudáveis. Seja de uma forma positiva ou negativa, o Instagram está mesmo a mudar a forma como as pessoas olham para a comida e até mesmo as escolhas que fazem, uma vez que a probabilidade de comer um alimento que é muitas vezes publicado por outros utilizadores é grande. No caso das más escolhas, tal acontece com a hashtag Hambúrguer, que tem mais de 1 milhão de partilhas. Mais ou menos com o mesmo número de publicações está a Oats, as papas de aveia saudáveis que muitas pessoas comem e que até há poucos anos não era uma realidade em muitas casas.
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2: Dormir mal não afeta apenas o cansaço, também influencia diretamente as hormonas da fome. Quando há privação de sono, tende a aumentar a grelina, que estimula o apetite, e a diminuir a leptina, que sinaliza saciedade. Isto pode levar a maior vontade de comer alimentos mais calóricos e menos controlo nas quantidades. Além disso, o cansaço reduz a capacidade de fazer escolhas alimentares conscientes. Em alguns casos, a privação de sono está associada a maior ingestão de snacks e açúcar. Em geral, dormir bem é um dos fatores mais subestimados na regulação do peso e do comportamento alimentar.
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0: 3 e 1. 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
6: Este é o 2 Minutos para os Direitos Humanos. Uma rúbrica da Amnistia Internacional. O relatório anual da Amnistia Internacional coloca em destaque transferências irresponsáveis de armas que passaram por Portugal. O governo português reconheceu que, pelo menos, 3 caças F-35, vendidos a Israel pelos Estados Unidos, foram autorizados a fazer escala na base das Lajes em abril. Os acordos de cessar-fogo temporários entre os Estados Unidos e o Irão e entre Israel e o Líbano devem ser substituídos. É necessário um cessar-fogo regional duradouro e que inclua todos os países afetados pelo conflito. Só assim será possível evitar mais sofrimento entre a população civil. Apesar da redução das hostilidades armadas, este continua a ser um momento crítico para os civis em todo o Médio Oriente. A União Europeia voltou a não se entender para a marcação de uma votação que suspenda o acordo de associação com Israel. Em reunião do Conselho de Relações Externas, no Luxemburgo, a 21 de abril, a UE não convocou a votação nem chegou a acordo sobre quaisquer outras medidas concretas. O que se passa nos Estados Unidos, no campo da imigração, parece tudo muito distante, mas acontece aqui. As palavras são da dirigente do SOS Racismo, Mariana Carneiro, num debate que juntou a especialistas da área numa mesa redonda sobre Resiste, Direitos Humanos dos Migrantes e a Ameaça Populista, a 18 de abril. Estamos a criar um ICE à portuguesa, disse Mariana Carneiro. Há um quadro legal que tem sido concebido para hostilizar os migrantes, incutir medo e gerar bloqueios à regularização de muitos cidadãos. O mundo está à beira de uma era nova e perigosa, impulsionada pelos ataques de Estados poderosos, empresas e movimentos contrários ao direito internacional e aos direitos humanos, alertou a Amnistia Internacional no seu relatório anual. Os Estados, os organismos internacionais e a sociedade civil devem resistir a estes ataques para impedir que esta nova ordem se instale.
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0: 4 e 2. 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
1: A 23 de junho de 1828, Dom Miguel autoproclama-se rei de Portugal, anulando a Constituição que havia sido emitida por Dom Pedro IV. Como resultado, desencadeiam-se as guerras liberais entre os partidários de Dom Miguel e os constitucionalistas que apoiavam Dona Maria II e o seu pai, Dom Pedro IV. A 23 de junho de 1928, nasce em Lisboa o ator e encenador Armando Cortês. Viria a falecer em 2002. A 23 de junho de 1940, enquanto grande parte da Europa se vê envolvida na Segunda Grande Guerra, é inaugurada em Portugal a Exposição do Mundo Português. Situada entre a margem direita do Rio Tejo e o Mosteiro dos Jerónimos, a exposição ocupava cerca de 560 mil metros quadrados. Toda a zona foi reformulada urbanisticamente, como mais tarde aconteceria com os terrenos onde se realizaria a Expo 98. Tendo por núcleo a Praça do Império, era lateralmente ladeada por dois grandes pavilhões, longitudinais e perpendiculares ao mosteiro, o Pavilhão de Honra e de Lisboa e, do outro lado, o Pavilhão dos Portugueses no Mundo. Edificado sobre lugares santos onde nasceu sobre um punhado de areia o Império, como afirmaria no discurso inaugural Augusto de Castro, comissário-geral da exposição. Este evento encerraria a 2 de dezembro de 1940, tendo sido visitado por cerca de 3 milhões de pessoas. Foi o maior acontecimento levado a cabo pelo regime do Estado Novo, regime esse que sofreria a sua primeira crise política passados 4 anos, com o fim da Segunda Grande Guerra e com a derrota de Hitler e Mussolini, com quem Salazar se identificava ideologicamente.
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3: 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Saiba agora a temperatura que está em Pombal.
4: 18 graus.

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6: Jennifer Madge participou do desaparecimento do marido, Richard Madge, em 27 de abril de 2022. A polícia revistou a casa em Troy, Illinois, e investigou o desaparecimento, mas não foi encontrada até 11 de dezembro, quando a mulher encontrou os seus restos mortais num armário da casa enquanto ia buscar as decorações de Natal. Decidi montar a árvore de Natal e estava à procura de um saco com enfeites e foi aí que o encontrei, disse Jennifer Madge ao The St. Louis Post-Dispatch. O médico legista explicou a uma emissora local que o corpo já tinha superado a decomposição, estando agora em estado mumificado. Algo que ocorre quando os fluidos secam ou são removidos da pele. Um corpo que atinja esse estado pode libertar menos odores, o que terá levado a ficar desaparecido durante 8 meses. De acordo com a autópsia, o homem morreu por suicídio e não há suspeitas de crime. A polícia notou mau cheiro na casa, mas não encontrou o homem. De acordo com o The Independent, Jennifer Madge disse à polícia que falou pela última vez com o marido um dia antes de desaparecer. O homem ligou-lhe a dizer que ia sair mais cedo do trabalho, mas quando a mulher chegou a casa, ele não estava. O carro estava estacionado no exterior e as suas chaves e carteiras estavam na residência. Ao visitar a casa, a polícia não encontrou pistas do paradeiro dele, apesar de ter notado um cheiro semelhante a esgoto na casa durante a busca. A mulher chamou a polícia novamente mais tarde para relatar um odor na residência. A polícia revistou a casa novamente e descobriu que o cheiro era o mesmo, mas não encontrou nenhum sinal do marido. A família entrou em contacto com um canalizador que disse que o cheiro era semelhante ao gás de esgoto. O trabalhador colocou uma tampa num cano de esgoto no porão, o que pareceu eliminar o cheiro.
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1: A Eslováquia é um dos países europeus com maior densidade de castelos e ruínas medievais. Entre os mais conhecidos estão os Spiš Castle e Orava Castle. Estes castelos têm origem principalmente medieval e estavam ligados a funções defensivas e de controle de rotas comerciais. Hoje, muitos estão parcialmente em ruínas, mas continuam a ser importantes pontos turísticos e culturais.
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1: Olá, o meu nome é Elizabeth Oliveira. Vivo neste momento em Paris, porém venho de Pombal, mais precisamente dos Matos da Ranha. Sou licenciada em Psicologia e fiz uma pós-graduação em 2021 em Perda, Luto e Acompanhamento no Luto. Resumir a nossa vida a uma só música é uma tarefa árdua, porque não vivemos apenas uma. Para além disso, aquelas que nos costumam vir à mente encontram-se ligadas à nossa adolescência, sendo nessa fase que o cérebro está a desenvolver-se e que todas as emoções são multiplicadas. Portanto, não irei fugir à regra. Escolhi esta música tendo sido Amor à Primeira Vista, assim que a ouvi quando tinha 17 anos. A melodia suave e a voz profunda do cantor era algo que me apaziguava, ao mesmo tempo que mexia com as minhas emoções próprias à adolescência. Quando a ouço, sou diretamente levada para o passado. É verão, estou a passar férias em Portugal e na sala, junto à aparelhagem repleta de discos e cassetes, lá estou eu a sonhar. Na altura, não percebia bem o sentido das palavras, no entanto, sentia uma espécie de melancolia, apesar do título ser positivo. Mais tarde, descobri que esta música tinha sido escrita numa fase extremamente difícil que o cantor atravessava. A mãe dele estava muito doente, seguiu-se um divórcio extremamente complicado e a sua situação financeira ficou tão precária que esteve praticamente a viver na rua. Como se não bastasse, ainda foi vítima de um grave acidente de viação. Muitos teriam baixado os braços, mas o cantor decidiu escrever esta canção para nos transmitir a beleza da vida. O videoclipe a preto e branco mostra-o sozinho, observando as pessoas a viver e a contemplar a natureza. Sente-se que se trata mais de uma luta interior para lembrar a si mesmo que a vida é maravilhosa, apesar de tudo o que ele está a atravessar. Hoje, por saber que a vida ensina, mas nunca de forma fácil, dou ainda mais valor a esta música. Numa só palavra, defino esta música como resiliência. Espero com ela dar força a quem esteja a passar por uma fase difícil, porque a vida é de facto wonderful. A música da minha vida é Wonderful Life, de Black.

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1: 18 graus.

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1: E a música que toca a seguir é esta.

0: 6 e 1. 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
1: Eu tenho um objetivo claro e metas bem definidas. O que distingue uma boa ideia de um objetivo é que o objetivo é claro e orienta as ações para a realização. Em contrapartida, uma boa ideia vaga cria um entusiasmo rápido e avassalador, mas cai rapidamente por terra, pois não resiste à ausência de planeamento. Conhece certamente algumas pessoas que têm muitas ideias, dizem sempre que vão fazer isto e aquilo, mas no final não concretizam nada. Seguem no táxi da vida e lançam moradas ao acaso, esperando um dia alcançar o destino certo. Se quisermos ir a um local específico, temos que conhecer a morada. Se não nos concentrarmos naquilo que queremos, acabamos por perder aquilo que verdadeiramente desejamos. Pense nisto e seja feliz.
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2: Dormir mal não afeta apenas o cansaço, também influencia diretamente as hormonas da fome. Quando há privação de sono, tende a aumentar a grelina, que estimula o apetite, e a diminuir a leptina, que sinaliza saciedade. Isto pode levar a maior vontade de comer alimentos mais calóricos e menos controlo nas quantidades. Além disso, o cansaço reduz a capacidade de fazer escolhas alimentares conscientes. Em alguns casos, a privação de sono está associada a maior ingestão de snacks e açúcar. Em geral, dormir bem é um dos fatores mais subestimados na regulação do peso e do comportamento alimentar.
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2: O avanço da inteligência artificial multiplicará por 7 o consumo de eletricidade nos centros de dados até 2050, altura em que representará 8% da procura mundial, o que constitui um dos principais desafios para as redes de energia. Esta é a previsão da Organização dos Países Exportadores de Petróleo, OPEP, no relatório Perspectivas Mundiais do Petróleo para 2050, divulgado na capital da Áustria, Viena. Em termos absolutos, o documento detalhou que a procura de eletricidade impulsionada pelos centros de dados e pela IA vai registrar um aumento de 3.606 terawatts-hora até 2050. Os números revelam que o consumo multiplicar-se-á por 7, passando dos 602 terawatts-hora registados em 2025 para 4.208 terawatts-hora em meados do século. Assim, o consumo de eletricidade proveniente destes setores passará de cerca de 2% do total global em 2025 para 8% em 2050. A IA, com o seu enorme consumo energético, torna-se assim um dos principais motores de crescimento da procura global de eletricidade, que, no conjunto, vai aumentar mais de 85%, ultrapassando os 50.500 terawatts-hora em 2050.
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5: E agora, tempo para a temperatura em Pombal.
6: 18 graus.

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4: Este é o 2 Minutos para os Direitos Humanos. Uma rúbrica da Amnistia Internacional. O relatório anual da Amnistia Internacional coloca em destaque transferências irresponsáveis de armas que passaram por Portugal. O governo português reconheceu que, pelo menos, 3 caças F-35, vendidos a Israel pelos Estados Unidos, foram autorizados a fazer escala na base das Lajes em abril. Os acordos de cessar-fogo temporários entre os Estados Unidos e o Irão e entre Israel e o Líbano devem ser substituídos. É necessário um cessar-fogo regional duradouro e que inclua todos os países afetados pelo conflito. Só assim será possível evitar mais sofrimento entre a população civil. Apesar da redução das hostilidades armadas, este continua a ser um momento crítico para os civis em todo o Médio Oriente. A União Europeia voltou a não se entender para a marcação de uma votação que suspenda o acordo de associação com Israel. Em reunião do Conselho de Relações Externas, no Luxemburgo, a 21 de abril, a UE não convocou a votação nem chegou a acordo sobre quaisquer outras medidas concretas. O que se passa nos Estados Unidos, no campo da imigração, parece tudo muito distante, mas acontece aqui. As palavras são da dirigente do SOS Racismo, Mariana Carneiro, num debate que juntou especialistas da área numa mesa redonda sobre Resiste, Direitos Humanos dos Migrantes e a Ameaça Populista, a 18 de abril. Estamos a criar um ICE à portuguesa, disse Mariana Carneiro. Há um quadro legal que tem sido concebido para hostilizar os migrantes, incutir medo e gerar bloqueios à regularização de muitos cidadãos. O mundo está à beira de uma era nova e perigosa, impulsionada pelos ataques de Estados poderosos, empresas e movimentos contrários ao direito internacional e aos direitos humanos, alertou a Amnistia Internacional no seu relatório anual. Os Estados, os organismos internacionais e a sociedade civil devem resistir a estes ataques para impedir que esta nova ordem se instale.
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2: Terça-feira, este é sempre um dia estranho. Já iniciámos a semana, mas o fim de semana nem se vê. Para quem não gosta de terças-feiras, deixo uma sugestão. Hoje faça algo diferente, mas que adora. E até pode criar uma rotina. Assim, de certeza que este dia irá ter sempre um sabor especial.

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2: Central fotovoltaica da Associação Banda Filarmónica Ilhense passa a pertencer à comunidade energética da ilha. Saiba mais pormenores já a seguir.
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2: A comunidade energética da ilha, um autoconsumo coletivo rural que deu os primeiros passos em 2023, passa agora a contar com o novo parceiro, a Banda Filarmónica Ilhense. A novidade foi avançada através de um comunicado de imprensa. Após a validação da Direção-Geral de Energia e Geologia e da E-Redes, no mês de junho deste ano, a Associação Banda Filarmónica

0: Filarmónica Ilhense passou a disponibilizar a sua energia excedentária, não autoconsumida, aos aderentes desta comunidade. Esta central fotovoltaica, com uma potência instalada de 19 kW-pico, permitirá aumentar a capacidade disponível de energia renovável a nível mais local na ilha, gerando poupanças para os aderentes. Este aumento de potência vem colmatar uma necessidade de energia disponível para membros que ainda não estavam a beneficiar verdadeiramente desta comunidade. Esta parceria, que se acrescentam outras duas centrais, permitirá agora aumentar o número de beneficiários. Também passa a ser possível para empresas que possuem uma central fotovoltaica disponibilizar a sua energia excedentária para a comunidade. Quem adere à comunidade energética da ilha passa a beneficiar de uma tarifa mais reduzida durante o período diurno produzida por estas centrais fotovoltaicas e, ao mesmo tempo, contribui financeiramente para a banda filarmónica ilhense. Por cada kWh consumido em comunidade, esta associação passará a receber uma parte do pagamento dos aderentes, passando também a ter uma função social no apoio à cultura. Para aderir à comunidade energética da ilha, basta que se dirijam à sede da Banda Filarmónica Ilhense, todos os sábados das 14 às 15 horas, ou entrar em contacto através do e-mail filarmónica.ilhense@gmail.com. Apesar de ter tido origem na ilha, qualquer pessoa que pertença à subestação da Ranha ou de Pombal, nomeadamente residentes nas freguesias de Ilha, Guia, Mata Mourisca, Almagreira, Pombal, Abiul, Vila Cães e Santiago de Litém, podem também aderir a esta iniciativa. No futuro, a comunidade energética da ilha pretende estar disponível para as freguesias de Carnide, Meirinhas, Colmeias e Memória, Albergaria dos Doze e Bidoeira de Cima. Uma comunidade de energia renovável e o autoconsumo coletivo funcionam através da partilha de eletricidade limpa produzida localmente por um grupo de vizinhos, empresas ou outras instituições. A energia gerada por fontes renováveis, geralmente painéis solares fotovoltaicos, é distribuída de forma inteligente pelos membros do grupo, reduzindo os custos de eletricidade de todos os envolvidos. O número de mortes nas estradas portuguesas aumentou cerca de 25% este ano em relação ao mesmo período de 2025, tendo os mais de 70 mil acidentes registados provocado 227 vítimas mortais, segundo a Autoridade Nacional de Segurança Rodoviária. Dados provisórios indicam que entre 1 de janeiro e 18 de junho foram registados 70.117 acidentes rodoviários que provocaram 227 mortes, 1.191 feridos graves e 19.128 feridos ligeiros. Em relação ao mesmo período do ano passado, ocorreram mais 6 mil acidentes e registaram-se mais 46 vítimas mortais e mais 31 feridos graves, enquanto os feridos ligeiros foram menos 395. Segundo a Autoridade Nacional, Lisboa foi o distrito com mais vítimas mortais, 32, seguido de Leiria, Santarém e Porto, com 22 vítimas cada um. Os dados dizem respeito às vítimas mortais cujo óbito foi declarado no local do acidente ou a caminho do hospital. A região de Leiria não recebeu dinheiro do Revita, fundo para apoiar populações afetadas pelos incêndios de junho de 2017, cerca de um ano depois de o Governo ter concordado com a descentralização para a comunidade intermunicipal. À agência Lusa, o secretário-executivo da CIM, Paulo Batista, afirmou que até hoje não foi ainda transferido qualquer valor para a CIM da região de Leiria, mas disse acreditar que tal venha a ocorrer em breve. Na última reunião da CIM, foi deliberada a abertura de uma conta bancária específica para o efeito, assim como a contratação de auditor externo e revisor oficial de contas. Paulo Batista esclareceu que a CIM já adiantou dinheiro para assegurar a continuidade da construção de uma habitação em Castanheira de Pera. O Revita foi criado pelo Governo para gerir os donativos entregues no âmbito da solidariedade demonstrada a quando dos incêndios de 2017, tendo aderido ao fundo 66 entidades com donativos em dinheiro, bens e prestação de serviços. Os donativos em dinheiro ascendem a 5.446.296 euros, lê-se no relatório de atividades e contas do exercício de 2023, o último disponível no sítio na internet do Revita Fundo, que atendendo à dimensão das responsabilidades assumidas, o Ministério da Solidariedade e Segurança Social reforçou o seu financiamento em 2 milhões e 500 mil euros. Pelo fundo, foi assegurada a distribuição de casas a reconstruir naqueles concelhos do Distrito de Leiria e ainda em mais 4 de Coimbra e de Castelo Branco. O mesmo relatório revelou que o fundo tinha, no dia 31 de dezembro de 2023, 1.328.793 euros em depósitos. E assim chega ao fim este bloco informativo. Fique bem, continue na nossa companhia.
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1: A 23 de junho de 1828, Dom Miguel autoproclama-se rei de Portugal, anulando a Constituição que havia sido emitida por Dom Pedro IV. Como resultado, desencadeiam-se as guerras liberais entre os partidários de Dom Miguel e os constitucionalistas que apoiavam Dona Maria II e o seu pai, Dom Pedro IV. A 23 de junho de 1928, nasce em Lisboa o ator e encenador Armando Cortês. Viria a falecer em 2002. A 23 de junho de 1940, enquanto grande parte da Europa se vê envolvida na Segunda Grande Guerra, é inaugurada em Portugal a Exposição do Mundo Português. Situada entre a margem direita do Rio Tejo e o Mosteiro dos Jerónimos, a exposição ocupava cerca de 560 mil metros quadrados. Toda a zona foi reformulada urbanisticamente, como mais tarde aconteceria com os terrenos onde se realizaria a Expo 98. Tendo por núcleo a Praça do Império, era lateralmente ladeada por dois grandes pavilhões, longitudinais e perpendiculares ao mosteiro, o Pavilhão de Honra e de Lisboa e, do outro lado, o Pavilhão dos Portugueses no Mundo. Edificado sobre lugares santos onde nasceu sobre um punhado de areia o Império, como afirmaria no discurso inaugural Augusto de Castro, comissário-geral da exposição. Este evento encerraria a 2 de dezembro de 1940, tendo sido visitado por cerca de 3 milhões de pessoas. Foi o maior acontecimento levado a cabo pelo regime do Estado Novo, regime esse que sofreria a sua primeira crise política passados 4 anos, com o fim da Segunda Grande Guerra e com a derrota de Hitler e Mussolini, com quem Salazar se identificava ideologicamente.
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3: A temperatura atual em Pombal é de
4: 19 graus.

0: 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Jennifer Madge participou do desaparecimento do marido, Richard Madge, em 27 de abril de 2022. A polícia revistou a casa em Troy, Illinois, e investigou o desaparecimento, mas não foi encontrado até 11 de dezembro, quando a mulher encontrou os seus restos mortais num armário da casa enquanto ia buscar as decorações de Natal. Decidi montar a árvore de Natal e estava à procura de um saco com enfeites e foi aí que o encontrei, disse Jennifer Madge ao The St. Louis Post-Dispatch. O médico legista explicou a uma emissora local que o corpo já tinha superado a decomposição, estando agora em estado mumificado. Algo que ocorre quando os fluidos secam ou são removidos da pele. Um corpo que atinja esse estado pode libertar menos odores, o que terá levado a ficar desaparecido durante 8 meses. De acordo com a autópsia, o homem morreu por suicídio e não há suspeitas de crime. A polícia notou mau cheiro na casa, mas não encontrou o homem. De acordo com o The Independent, Jennifer Madge disse à polícia que falou pela última vez com o marido um dia antes de desaparecer. O homem ligou-lhe a dizer que ia sair mais cedo do trabalho, mas quando a mulher chegou a casa, ele não estava. O carro estava estacionado no exterior e as suas chaves e carteiras estavam na residência. Ao visitar a casa, a polícia não encontrou pistas do paradeiro dele, apesar de ter notado um cheiro semelhante a esgoto na casa durante a busca. A mulher chamou a polícia novamente mais tarde para relatar um odor na residência. A polícia revistou a casa novamente e descobriu que o cheiro era o mesmo, mas não encontrou nenhum sinal do marido. A família entrou em contacto com um canalizador que disse que o cheiro era semelhante ao gás de esgoto. O trabalhador colocou uma tampa num cano de esgoto no porão, o que pareceu eliminar o cheiro.
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2: Saiba agora o que diz o relógio.
3: 7:52.

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2: The First Cut is the Deepest é uma canção escrita e gravada por Cat Stevens, incluída no seu segundo álbum New Masters, lançado em dezembro de 1967. Cat Stevens fez uma gravação de demonstração da música numa data anterior, mas esperou para se tornar um verdadeiro compositor. Ele escreveu a canção para promover as suas músicas para outros artistas, sem a intenção de a gravar como o seu próprio trabalho. A canção tem sido amplamente regravada, existindo pelo menos umas 30 versões da mesma. Todavia, obteve destaque especial ao tornar-se um êxito nas versões de P.P. Arnold, Keith Hampshire, Rod Stewart e Sheryl Crow. A canção refere-se a alguém que está apreensivo sobre a forma como empreender um novo relacionamento romântico, uma vez que ainda sofre depois de ter sido magoado pelo seu primeiro amor. Enquanto nas suas versões P.P. Arnold e Keith Hampshire deixaram o refrão intacto, Rod Stewart e Sheryl Crow omitiram as duas últimas linhas, facto que poderá passar para o ouvinte um sentido diferente da canção. Cat Stevens vendeu a canção por 30 libras a P.P. Arnold, que obteve com ela um enorme sucesso. Ele nunca lançou a gravação original como um single porque sentiu que a versão de P.P. Arnold era muito boa e que veio para ficar.

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4: Here's the thing. My cousin and I have very different ideas about what it means to be a hero.
5: Cá estou eu de volta para lhes falar de mais duas estreias nas salas de cinema nacionais. Uma baseada em factos verídicos e a outra é toda de ficção. E é mesmo por essa que vamos começar, com mais um filme produzido pela DC Studios, de super-heróis, como não podia deixar de ser, e desta vez com o título Supergirl.
6: Every corner of the universe, the galaxy must be defended.
4: You cannot give up on me.
5: Kara Zor-El é uma das últimas sobreviventes de Krypton e prima de Kal-El, que se tornou conhecido na Terra como Super-Homem. Perante a destruição do seu planeta, Kara enfrenta a solidão, a memória de tudo o que perdeu e a dificuldade em encontrar um lugar onde se sinta acolhida. Mas tudo muda quando é abordada por Ruti Marinol, uma jovem alienígena que lhe pede ajuda para salvar o seu planeta.
7: I know it's pretty colorful, but that's just so everyone knows we're good.
5: Produzido pela DC Studios e distribuído pela Warner Bros., Supergirl é um filme de aventura em nome próprio de mais uma das personagens da DC Comics. Com argumento de Ana Nogueira e realização de Craig Gillespie, conta com as interpretações de Millie Alcock, David Coren Sweat, Matthias Schoenaerts, David Krumthal, Ev Ridley, Emily Bisham e Jason Momoa.
8: Call General Eisenhower.
5: E já lhe tinha dito que a outra estreia de que vou falar neste Cinema 7 é baseada em factos verídicos. É mais uma produção que aborda um momento marcante da Segunda Guerra Mundial e chama-se Dia D, sob pressão.
4: What's done is done.
9: Group Captain Dr. James Stagg here at the express request of General Eisenhower.
10: Do we have a date yet for the invasion zone?
11: D-Day is in 61 hours from now. This is.
5: Nos três dias anteriores ao desembarque dos aliados na Normandia, fundamental para a derrota das forças nazis, houve uma previsão que, caso tivesse falhado, teria alterado o rumo da Segunda Grande Guerra. Responsável pela avaliação meteorológica, um fator determinante para o sucesso da operação, o capitão James Martin Stagg, considerado o melhor meteorologista do Reino Unido, deparou-se com o aproximar de duas grandes tempestades para o dia 5 de junho de 1944, a data previamente marcada. Quando, depois de avaliar relatórios contraditórios e fazer cálculos minuciosos, Stagg previu uma breve janela temporal com uma melhoria no tempo, o general Dwight Eisenhower, comandante supremo das forças aliadas, tomou a arriscada decisão de avançar para o dia seguinte. Durante essas longas horas de incerteza, a maior invasão anfíbia da história, que conjugava 150 mil soldados, 7 mil navios de guerra, 50 mil veículos militares e 11 mil aviões, assim como o futuro de muitos milhões de pessoas, ficou em suspenso.
12: The enemy will be ready and waiting. They'll slaughter every single last one of us.
5: Realizado por Anthony Maras, que assina o argumento em parceria com David Haig, o filme foca-se num episódio pouco conhecido da história. O elenco reúne Andrew Scott, Brendan Fraser, Kerry Condon, Chris Messina e Damian Lewis.
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13: 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Bom dia, é terça-feira. Por aqui queremos que a passe com a melhor companhia e a melhor música.

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1: Cultive um bom relacionamento com os seus clientes. O sucesso de uma empresa depende diretamente da qualidade do relacionamento que ela cultiva com os seus clientes. Procure desenvolver uma relação sólida e de confiança com a sua base, de modo a garantir que possa sempre contar com os seus clientes. Para isso, desenvolva com frequência pesquisas de satisfação que sejam um termómetro para avaliar se está a conseguir cumprir com esse objetivo. Além disso, seja persistente e acredite no seu negócio. Pode demorar até obter os resultados que tanto anseia. Portanto, seja persistente e acredite no seu potencial. Acima de tudo, confie no seu negócio.
0: 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O relógio marca agora 8:18.

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Tempo para mais uma edição dos álbuns da década. Hoje na rádio, o álbum Back in the Black, dos AC/DC. O disco foi lançado em julho de 1980.

vendeu mais de 19 milhões e 100 mil cópias. A medalha de prata da tabela dos 100 discos mais vendidos nos anos 80 é para este disco. Back in Black, AC/DC, ocupa o lugar número 2. 2. 2. 2. 2.

A morte em fevereiro de 1980 do vocalista dos AC/DC, Bon Scott, esteve perto de arruinar a recente ascensão da banda de rock à fama internacional. Não obstante, com o novo cantor, Brian Johnson e Robert John Mutt, recentemente recrutado a dar continuidade à produção, os AC/DC conseguiram regressar aos escaparates dos discos passados apenas 5 meses com o seu maior álbum.

O produtor Robert John Matlant, que já se tinha associado ao álbum anterior, Highway to Hell, conseguiu afinar o hard rock rouco da banda, de forma a soar como o álbum comercialmente mais viável e aproximando-se por vezes do estilo Inico.

algumas das faixas mais fortes do álbum, Rock and Roll Ain't Noise Pollution e You Shook Me All Night Long, gozaram de grande êxito nas tabelas de singles, enquanto que Hell's Bells se tornou uma espécie de assinatura da banda.

As vendas estrondosas de Back in Black suscitaram também o lançamento nos Estados Unidos da América do álbum de 1976, Dirty Deeds Done Dirt Cheap, que anteriormente apenas estava disponível na Europa e sob uma forma diferente na Austrália.

0: Este disco foi gravado em Nassau, nas Bahamas. Foi produzido por Robert John McLanch e tem a duração total de 42 minutos, contendo 10 músicas. Hell's Bells, Shoot to Thrill, What Do You Do For Money Honey, Given the Dog a Bone, Let Me Put My Love Into You, Back in Black, You Shook Me All Night Long, Have a Drink on Me, Shake a Leg e Rock and Roll Ain't My Solution. Esta é a música do álbum Back in the Black dos AC/DC. O disco foi lançado em julho de 1980 e vendeu mais de 19 milhões e 100 mil cópias. Na tabela dos 100 discos mais vendidos nos anos 80 do século passado, este leva a medalha de prata. Os AC/DC, o álbum Back in Black, posição número 2.
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12: A Eslováquia é um dos países europeus com maior densidade de castelos e ruínas medievais. Entre os mais conhecidos estão os Spiš Castle e Orava Castle. Estes castelos têm origem principalmente medieval e estavam ligados a funções defensivas e de controle de rotas comerciais. Hoje, muitos estão parcialmente em ruínas, mas continuam a ser importantes pontos turísticos e culturais.
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12: Em Portugal continental são
13: 8h46.
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3: O Instagram é para muitos uma fonte de inspiração. Não faltam casos de pessoas que revelam na rede social o seu estilo de vida saudável e como conseguiram mudar o físico e ganhar saúde através da alimentação cuidada e consciente. Mas se por um lado o Instagram é o alerta que muitos precisam para serem saudáveis, por outro lado pode ser o verdadeiro culpado pelos quilos a mais que muitas pessoas têm. Conta a revista Men's Health que um estudo recente revelou que as imagens de comida do Instagram fazem com que as pessoas comam mais, mesmo que não tenham fome. Além disso, o estudo concluiu que as imagens de comida nas redes sociais influenciam em cerca de 70% as escolhas alimentares das pessoas, neste caso, dos norte-americanos, o público-alvo da investigação. E para que se tenha uma maior noção do impacto que a rede social tem na comida e vice-versa, nada como olhar para números. A hashtag Food conta já com mais de 202 milhões de publicações, enquanto a Food Porn conta com 109 milhões e a Healthy Food com 21 milhões. Mas nem tudo são más notícias. Aliás, o impacto do Instagram no estilo de vida tem-se mostrado bastante satisfatório. Um estudo recente revela que a rede social consegue mudar os hábitos das pessoas, tornando-as mais saudáveis. O uso da hashtag Getting Healthy ajuda muitas pessoas a inspirarem-se e a seguirem hábitos mais saudáveis. Seja de uma forma positiva ou negativa, o Instagram está mesmo a mudar a forma como as pessoas olham para a comida e até mesmo as escolhas que fazem, uma vez que a probabilidade de comer um alimento que é muitas vezes publicado por outros utilizadores é grande. No caso das más escolhas, tal acontece com a hashtag Hambúrguer, que tem mais de 1 milhão de partilhas. Mais ou menos com o mesmo número de publicações está a Oats, as papas de aveia saudáveis que muitas pessoas comem e que até há poucos anos não era uma realidade em muitas casas.
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0: Bom dia.
1: Este é o Rádio Clube de Pombal e queremos que connosco tenha uma excelente terça-feira.
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Olá, o meu nome é Elizabeth Oliveira. Vivo neste momento em Paris, porém venho de Pombal, mais precisamente dos Matos da Aranha. Sou licenciada em Psicologia e fiz uma pós-graduação em 2021 em Perda, Luto e Acompanhamento no Luto. Resumir a nossa vida a uma só música é uma tarefa árdua, porque não vivemos apenas uma. Para além disso, aquelas que nos costumam vir à mente encontram-se ligadas à nossa adolescência, sendo nessa fase que o cérebro está a desenvolver-se e que todas as emoções são multiplicadas. Portanto, não irei fugir à regra. Escolhi esta música tendo sido Amor à Primeira Vista, assim que a ouvi quando tinha 17 anos. A melodia suave e a voz profunda do cantor era algo que me apaziguava ao mesmo tempo que mexia com as minhas emoções próprias à adolescência. Quando a ouço, sou diretamente levada para o passado. É verão, estou a passar férias em Portugal e na sala, junto à aparelhagem repleta de discos e cassetes, lá estou eu a sonhar. Na altura, não percebia bem o sentido das palavras, no entanto, sentia uma espécie de melancolia, apesar do título ser positivo. Mais tarde, descobri que esta música tinha sido escrita numa fase extremamente difícil que o cantor atravessava. A mãe dele estava muito doente, seguiu-se um divórcio extremamente complicado e a sua situação financeira ficou tão precária que esteve praticamente a viver na rua. Como se não bastasse, ainda foi vítima de um grave acidente de viação. Muitos teriam baixado os braços, mas o cantor decidiu escrever esta canção para nos transmitir a beleza da vida. O videoclipe a preto e branco mostra-o sozinho, observando as pessoas a viver e a contemplar a natureza. Sente-se que se trata mais de uma luta interior para lembrar a si mesmo que a vida é maravilhosa, apesar de tudo o que ele está a atravessar. Hoje, por saber que a vida ensina, mas nunca de forma fácil, dou ainda mais valor a esta música. Numa só palavra, defino esta música como resiliência. Espero com ela dar força a quem esteja a passar por uma fase difícil, porque a vida é de facto wonderful. A música da minha vida é Wonderful Life, de Black.

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2: Saiba que agora são
5: 9:24.

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2: Central fotovoltaica da Associação Banda Filarmónica Ilhense passa a pertencer à comunidade energética da ilha. Saiba mais pormenores já a seguir.
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2: A comunidade energética da ilha, um autoconsumo coletivo rural que deu os primeiros passos

0: concertos em 2023, passa agora a contar com o novo parceiro, a Banda Filarmónica Ilhense. A novidade foi avançada através de um comunicado de imprensa. Após a validação da Direção-Geral de Energia e Geologia e da E-Redes, no mês de junho deste ano, a Associação Banda Filarmónica Ilhense passou a disponibilizar a sua energia excedentária, não autoconsumida, aos aderentes desta comunidade. Esta central fotovoltaica, com uma potência instalada de 19 kW-pico, permitirá aumentar a capacidade disponível de energia renovável a nível mais local na ilha, gerando poupanças para os aderentes. Este aumento de potência vem colmatar uma necessidade de energia disponível para membros que ainda não estavam a beneficiar verdadeiramente desta comunidade. Esta parceria, que se acrescentam outras duas centrais, permitirá agora aumentar o número de beneficiários. Também passa a ser possível para empresas que possuem uma central fotovoltaica disponibilizar a sua energia excedentária para a comunidade. Quem ader à comunidade energética da ilha passa a beneficiar de uma tarifa mais reduzida durante o período diurno produzida por estas centrais fotovoltaicas e, ao mesmo tempo, contribui financeiramente para a Banda Filarmónica Ilhense. Por cada quilowatt-hora consumido em comunidade, esta associação passará a receber uma parte do pagamento dos aderentes, passando também a ter uma função social no apoio à cultura. Para aderir à comunidade energética da ilha, basta que se dirijam à sede da Banda Filarmónica Ilhense, todos os sábados das 14 às 15 horas, ou entrar em contacto através do e-mail filarmónica.ilhense@gmail.com. Apesar de ter tido origem na ilha, qualquer pessoa que pertença à subestação da Ranha ou de Pombal, nomeadamente residentes nas freguesias de Ilha, Guia, Mata Mourisca, Almagreira, Pombal, Abiul, Vila Cães e Santiago de Litém, podem também aderir a esta iniciativa. No futuro, a comunidade energética da ilha pretende estar disponível para as freguesias de Carnide, Meirinhas, Colmeias e Memória, Albergaria dos Doze e Bidoeira de Cima. Uma comunidade de energia renovável e o autoconsumo coletivo funcionam através da partilha de eletricidade limpa produzida localmente por um grupo de vizinhos, empresas ou outras instituições. A energia gerada por fontes renováveis, geralmente painéis solares fotovoltaicos, é distribuída de forma inteligente pelos membros do grupo, reduzindo os custos de eletricidade de todos os envolvidos. O número de mortes nas estradas portuguesas aumentou cerca de 25% este ano em relação ao mesmo período de 2025, tendo os mais de 70 mil acidentes registados provocado 227 vítimas mortais, segundo a Autoridade Nacional de Segurança Rodoviária. Dados provisórios indicam que entre 1 de janeiro e 18 de junho foram registados 70.117 acidentes rodoviários que provocaram 227 mortes, 1.191 feridos graves e 19.128 feridos ligeiros. Em relação ao mesmo período do ano passado, ocorreram mais 6 mil acidentes e registaram-se mais 46 vítimas mortais e mais 31 feridos graves, enquanto os feridos ligeiros foram menos 395. Segundo a Autoridade Nacional, Lisboa foi o distrito com mais vítimas mortais, 32, seguido de Leiria, Santarém e Porto, com 22 vítimas cada um. Os dados dizem respeito às vítimas mortais, cujo óbito foi declarado no local do acidente ou a caminho do hospital. A região de Leiria não recebeu dinheiro do Revita, fundo para apoiar populações afetadas pelos incêndios de junho de 2017, cerca de um ano depois de o Governo ter concordado com a descentralização para a comunidade intermunicipal. À agência Lusa, o secretário-executivo da CIM, Paulo Batista, afirmou que até hoje não foi ainda transferido qualquer valor para a CIM da região de Leiria, mas disse acreditar que tal venha a ocorrer em breve. Na última reunião da CIM, foi deliberada a abertura de uma conta bancária específica para o efeito, assim como a contratação de auditor externo e revisor oficial de contas. Paulo Batista esclareceu que a CIM já adiantou dinheiro para assegurar a continuidade da construção de uma habitação em Castanheira de Pera. O Revita foi criado pelo Governo para gerir os donativos entregues no âmbito da solidariedade demonstrada a quando dos incêndios de 2017, tendo aderido ao fundo 66 entidades com donativos em dinheiro, bens e prestação de serviços. Os donativos em dinheiro ascendem a 5.446.296 euros, lê-se no relatório de atividades e contas do exercício de 2023, o último disponível no sítio na internet do Revita Fundo, que, atendendo à dimensão das responsabilidades assumidas, o Ministério da Solidariedade e Segurança Social reforçou o seu financiamento em 2.500.000 euros. Pelo fundo, foi assegurada a distribuição de casas a reconstruir naqueles concelhos do Distrito de Leiria e ainda em mais 4 de Coimbra e de Castelo Branco. O mesmo relatório revelou que o fundo tinha, no dia 31 de dezembro de 2023, 1.328.793 euros em depósitos. E assim chega ao fim este bloco informativo. Fique bem, continue na nossa companhia.
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1: Eu tenho um objetivo claro e metas bem definidas. O que distingue uma boa ideia de um objetivo é que o objetivo é claro e orienta as ações para a realização. Em contrapartida, uma boa ideia vaga cria um entusiasmo rápido e avassalador, mas cai rapidamente por terra, pois não resiste à ausência de planeamento. Conhece certamente algumas pessoas que têm muitas ideias, dizem sempre que vão fazer isto e aquilo, mas no final não concretizam nada. Seguem no táxi da vida e lançam moradas ao acaso, esperando um dia alcançar o destino certo. Se quisermos ir a um local específico, temos que conhecer a morada. Se não nos concentrarmos naquilo que queremos, acabamos por perder aquilo que verdadeiramente desejamos. Pense nisto e seja feliz.
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5: Não chega atrasado. Agora são
6: 9:57.

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10: Este é o 2 Minutos para os Direitos Humanos, uma rúbrica da Amnistia Internacional. O relatório anual da Amnistia Internacional coloca em destaque transferências irresponsáveis de armas que passaram por Portugal. O governo português reconheceu que, pelo menos, 3 caças F-35, vendidos a Israel pelos Estados Unidos, foram autorizados a fazer escala na base das Lajes em abril. Os acordos de cessar-fogo temporários entre os Estados Unidos e o Irão e entre Israel e o Líbano devem ser substituídos. É necessário um cessar-fogo regional duradouro e que inclua todos os países afetados pelo conflito. Só assim será possível evitar mais sofrimento entre a população civil. Apesar da redução das hostilidades armadas, este continua a ser um momento crítico para os civis em todo o Médio Oriente. A União Europeia voltou a não se entender para a marcação de uma votação que suspenda o acordo de associação com Israel. Em reunião do Conselho de Relações Externas, no Luxemburgo, a 21 de abril, a UE não convocou a votação nem chegou a acordo sobre quaisquer outras medidas concretas. O que se passa nos Estados Unidos, no campo da imigração, parece tudo muito distante, mas acontece aqui. As palavras são da dirigente do SOS Racismo, Mariana.

Carneiro, num debate que juntou especialistas da área numa mesa redonda sobre Resiste, direitos humanos dos migrantes e a ameaça populista, a 18 de Abril. Estamos a criar um ICE à portuguesa, disse Mariana Carneiro. Há um quadro legal que tem sido concebido para hostilizar os migrantes, incutir medo e gerar bloqueios à regularização de muitos cidadãos. O mundo está à beira de uma era nova e perigosa, impulsionada pelos ataques de Estados poderosos, empresas e movimentos contrários ao direito internacional e aos direitos humanos, alertou a Amnistia Internacional no seu relatório anual. Os Estados, os organismos internacionais e a sociedade civil devem resistir a estes ataques para impedir que esta nova ordem se instale. 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
2: O avanço da inteligência artificial multiplicará por 7 o consumo de eletricidade nos centros de dados até 2050, altura em que representará 8% da procura mundial, o que constitui um dos principais desafios para as redes de energia. Esta é a previsão da Organização dos Países Exportadores de Petróleo, OPEP, no relatório Perspectivas Mundiais de Petróleo para 2050, divulgado na capital da Áustria, Viena. Em termos absolutos, o documento detalhou que a procura de eletricidade impulsionada pelos centros de dados e pela IA vai registrar um aumento de 3.606 terawatts-hora até 2050. Os números revelam que o consumo multiplicar-se-á por 7, passando dos 602 terawatts-hora registados em 2025 para 4.208 terawatts-hora em meados do século. Assim, o consumo de eletricidade proveniente destes setores passará de cerca de 2% do total global em 2025 para 8% em 2050. A IA, com o seu enorme consumo energético, torna-se assim um dos principais motores de crescimento da procura global de eletricidade, que, no conjunto, vai aumentar mais de 85%, ultrapassando os 50.500 terawatts-hora em 2050.
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2: Dormir mal não afeta apenas o cansaço, também influencia diretamente as hormonas da fome. Quando há privação de sono, tende a aumentar a grelina, que estimula o apetite, e a diminuir a leptina, que sinaliza saciedade. Isto pode levar a maior vontade de comer alimentos mais calóricos e menos controlo nas quantidades. Além disso, o cansaço reduz a capacidade de fazer escolhas alimentares conscientes. Em alguns casos, a privação de sono está associada a maior ingestão de snacks e açúcar. Em geral, dormir bem é um dos fatores mais subestimados na regulação do peso e do comportamento alimentar.
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5: O relógio marca agora
4: 10:21.

0: 23 de junho de 1928, nasce em Lisboa o ator e encenador Armando Cortês. Viria a falecer em 2002. A 23 de junho de 1940, enquanto grande parte da Europa se vê envolvida na Segunda Grande Guerra, é inaugurada em Portugal a Exposição do Mundo Português. Situada entre a margem direita do Rio Tejo e o Mosteiro dos Jerónimos, a exposição ocupava cerca de 560 mil metros quadrados. Toda a zona foi reformulada urbanisticamente, como mais tarde aconteceria com os terrenos onde se realizaria a Expo 98. Tendo por núcleo a Praça do Império, era lateralmente ladeada por dois grandes pavilhões, longitudinais e perpendiculares ao mosteiro, o Pavilhão de Honra e de Lisboa e, do outro lado, o Pavilhão dos Portugueses no Mundo. Edificado sobre lugares santos onde nasceu sobre um punhado de areia o Império, como afirmaria no discurso inaugural Augusto de Castro, comissário-geral da exposição. Este evento encerraria a 2 de dezembro de 1940, tendo sido visitado por cerca de 3 milhões de pessoas. Foi o maior acontecimento levado a cabo pelo regime do Estado Novo, regime esse que sofreria a sua primeira crise política passados 4 anos, com o fim da Segunda Grande Guerra e com a derrota de Hitler e Mussolini, com quem Salazar se identificava ideologicamente.
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1: Jennifer Madge participou do desaparecimento do marido, Richard Madge, em 27 de abril de 2022. A polícia revistou a casa em Troy, Illinois, e investigou o desaparecimento, mas não foi encontrado até 11 de dezembro, quando a mulher encontrou os seus restos mortais num armário da casa enquanto ia buscar as decorações de Natal. Decidi montar a árvore de Natal e estava à procura de um saco com enfeites e foi aí que o encontrei, disse Jennifer Madge ao The St. Louis Post-Dispatch. O médico legista explicou a uma emissora local que o corpo já tinha superado a decomposição, estando agora em estado mumificado. Algo que ocorre quando os fluidos secam ou são removidos da pele. Um corpo que atinja esse estado pode libertar menos odores, o que terá levado a ficar desaparecido durante 8 meses. De acordo com a autópsia, o homem morreu por suicídio e não há suspeitas de crime. A polícia notou mau cheiro na casa, mas não encontrou o homem. De acordo com o The Independent, Jennifer Madge disse à polícia que falou pela última vez com o marido um dia antes de desaparecer. O homem ligou-lhe a dizer que ia sair mais cedo do trabalho, mas quando a mulher chegou a casa, ele não estava. O carro estava estacionado no exterior e as suas chaves e carteiras estavam na residência. Ao visitar a casa, a polícia não encontrou pistas do paradeiro dele, apesar de ter notado um cheiro semelhante a esgoto na casa durante a busca. A mulher chamou a polícia novamente mais tarde para relatar um odor na residência. A polícia revistou a casa novamente e descobriu que o cheiro era o mesmo, mas não encontrou nenhum sinal do marido. A família entrou em contacto com um canalizador que disse que o cheiro era semelhante ao gás de esgoto. O trabalhador colocou uma tampa num cano de esgoto no porão, o que pareceu eliminar o cheiro.
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4: Here's the thing. My cousin and I have very different ideas about what it means to be a hero.
5: Cá estou eu de volta para lhes falar de mais duas estreias nas salas de cinema nacionais. Uma baseada em factos verídicos e a outra é toda de ficção. E é mesmo por essa que vamos começar, com mais um filme produzido pela DC Studios, de super-heróis, como não podia deixar de ser, e desta vez com o título Supergirl.
6: Every corner of the universe, the galaxy must be defended.
4: You cannot give up on me.
5: Kara Zor-El é uma das últimas sobreviventes de Krypton e prima de Kal-El, que se tornou conhecido na Terra como Super-Homem. Perante a destruição do seu planeta, Kara enfrenta a solidão, a memória de tudo o que perdeu e a dificuldade em encontrar um lugar onde se sinta acolhida. Mas tudo muda quando é abordada por Ruti Marinol, uma jovem alienígena que lhe pede ajuda para salvar o seu planeta.
7: I know it's pretty colorful, but that's just so everyone knows we're good.
5: Produzido pela DC Studios e distribuído pela Warner Bros., Supergirl é um filme de aventura em nome próprio de mais uma das personagens da DC Comics. Com argumento de Ana Nogueira e realização de Craig Gillespie, conta com as interpretações de Millie Alcock, David Coren Sweat, Matthias Schoenert, David Krumthal, Eve Ridley, Emily Bisham e Jason Momoa.
4: Call General Eisenhower.
5: E já lhe tinha dito que a outra estreia de que vou falar neste Cinema 7 é baseada em factos verídicos. É mais uma produção que aborda um momento marcante da Segunda Guerra Mundial e chama-se Dia D, sob pressão.
4: What's done is done.
8: Group Captain Dr. James Stagg here at the express request of General Eisenhower.
9: Do we have a date yet for the invasion zone?
10: D-Day is in 61 hours from now.
5: This is. Nos três dias

0: anteriores ao desembarque dos aliados na Normandia, fundamental para a derrota das forças nazis, houve uma previsão que, caso tivesse falhado, teria alterado o rumo da Segunda Grande Guerra. Responsável pela avaliação meteorológica, um fator determinante para o sucesso da operação, o capitão James Martin Stagg, considerado o melhor meteorologista do Reino Unido, deparou-se com o aproximar de duas grandes tempestades para o dia 5 de junho de 1944, a data previamente marcada. Quando, depois de avaliar relatórios contraditórios e fazer cálculos minuciosos, Stagg previu uma breve janela temporal com uma melhoria no tempo, o general Dwight Eisenhower, comandante supremo das forças aliadas, tomou a arriscada decisão de avançar para o dia seguinte. Durante essas longas horas de incerteza, a maior invasão anfíbia da história, que conjugava 150 mil soldados, 7 mil navios de guerra, 50 mil veículos militares e 11 mil aviões, assim como o futuro de muitos milhões de pessoas, ficou em suspenso.
1: The enemy will be ready and waiting. They'll slaughter every single last one of us.
0: Realizado por Anthony Maras, que assina o argumento em parceria com David Haig, o filme foca-se num episódio pouco conhecido da história. O elenco reúne Andrew Scott, Brendan Fraser, Kerry Condon, Chris Messina e Damian Lewis.
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4: 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E por aqui, já ouviu as notícias? Vou recordar-lhe os horários para se manter sempre informado. 7h30, 9h30, 12h30, 15h30, 18h30 e 23h. Pode também conferir tudo no nosso site em pombal97.com.
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4: Cultive um bom relacionamento com os seus clientes. O sucesso de uma empresa depende diretamente da qualidade do relacionamento que ela cultiva com os seus clientes. Procure desenvolver uma relação sólida e de confiança com a sua base, de modo a garantir que possa sempre contar com os seus clientes. Para isso, desenvolva com frequência pesquisas de satisfação que sejam um termómetro para avaliar se está a conseguir cumprir com esse objetivo. Além disso, seja persistente e acredite no seu negócio. Pode demorar até obter os resultados que tanto anseia. Portanto, seja persistente e acredite no seu potencial. Acima de tudo, confie no seu negócio.
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2: The First Cut is the Deepest é uma canção escrita e gravada por Cat Stevens, incluída no seu segundo álbum New Masters, lançado em dezembro de 1967. Cat Stevens fez uma gravação de demonstração da música numa data anterior, mas esperou para se tornar um verdadeiro compositor. Ele escreveu a canção para promover as suas músicas para outros artistas, sem a intenção de a gravar como seu próprio trabalho. A canção tem sido amplamente regravada, existindo pelo menos umas 30 versões da mesma. Todavia, obteve destaque especial ao tornar-se um êxito nas versões de Pippi Arnold, Keith Hampshire, Rod Stewart e Sheryl Crow. A canção refere-se a alguém que está apreensivo sobre a forma como empreender um novo relacionamento romântico, uma vez que ainda sofre depois de ter sido magoado pelo seu primeiro amor. Enquanto nas suas versões Pippi Arnold e Keith Hampshire deixaram o refrão intacto, Rod Stewart e Sheryl Crow omitiram as duas últimas linhas, facto que poderá passar para o ouvinte um sentido diferente da canção. Cat Stevens vendeu a canção por 30 libras a Pippi Arnold, que obteve com ela um enorme sucesso. Ele nunca lançou a gravação original como um single, porque sentiu que a versão de Pippi Arnold era muito boa e que veio para ficar.

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Tempo para mais uma edição dos álbuns da década. Hoje na rádio, o álbum Back in the Black, dos AC/DC. O disco foi lançado em julho de 1980 e vendeu mais de 19 milhões e 100 mil cópias. A medalha de prata da tabela dos 100 discos mais vendidos nos anos 80 é para este disco. Back in Black, AC/DC, ocupa o lugar número 2. 2. 2. 2.

a morte em fevereiro de 1980 do vocalista dos AC/DC, Bon Scott, esteve perto de arruinar a recente ascensão da banda de rock à fama internacional. Não obstante, com o novo cantor, Brian Johnson, e Robert John Mutt, recentemente recrutado a dar continuidade à produção, os AC/DC conseguiram regressar aos escaparates dos discos passados apenas 5 meses com o seu maior álbum.

O produtor Robert John Matlantes, que já se tinha associado ao álbum anterior, Highway to Hell, conseguiu afinar o hard rock rouco da banda, de forma a soar como o álbum comercialmente mais viável e aproximando-se por vezes do estilo Inico.

algumas das faixas mais fortes do álbum Rock and Roll Ain't Noise Pollution e You Shook Me All Night Long gozaram de grande êxito nas tabelas de singles, enquanto que Hell's Bells se tornou uma espécie de assinatura da banda.

As vendas estrondosas de Back in Black suscitaram também o lançamento nos Estados Unidos da América do álbum de 1976, Dirty Deeds Done Dirt Cheap, que anteriormente apenas estava disponível na Europa e sob uma forma diferente na Austrália.

0: Este disco foi gravado em Nassau, nas Bahamas. Foi produzido por Robert John McLanch e tem a duração total de 42 minutos, contendo 10 músicas. Hell's Bells, Shoot to Thrill, What Do You Do For Money Honey, Given the Dog a Bone, Let Me Put My Love Into You, Back in Black, You Shook Me All Night Long, Have a Drink on Me, Shake a Leg e Rock and Roll Ain't My Solution. Esta é a música do álbum Back in the Black dos AC/DC. O disco foi lançado em julho de 1980 e vendeu mais de 19 milhões e 100 mil cópias. Na tabela dos 100 discos mais vendidos nos anos 80 do século passado, este leva a medalha de prata. Os AC/DC, o álbum Back in Black, posição número 2.
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1: Saiba agora a temperatura que está em Pombal. 26 graus.

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1: Meio-dia e três. 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
1: O Instagram é para muitos uma fonte de inspiração. Não faltam casos de pessoas que revelam na rede social o seu estilo de vida saudável e como conseguiram mudar o físico e ganhar saúde através da alimentação cuidada e consciente. Mas se por um lado o Instagram é o alerta que muitos precisam para serem saudáveis, por outro lado pode ser o verdadeiro culpado pelos quilos a mais que muitas pessoas têm. Conta a revista Men's Health que um estudo recente revelou que as imagens de comida do Instagram fazem com que as pessoas comam mais, mesmo que não tenham fome. Além disso, o estudo concluiu que as imagens de comida nas redes sociais influenciam em cerca de 70% as escolhas alimentares das pessoas, neste caso, dos norte-americanos, o público-alvo da investigação. E para que se tenha uma maior noção do impacto que a rede social tem na comida e vice-versa, nada como olhar para números. A hashtag Food conta já com mais de 202 milhões de publicações, enquanto a Food Porn conta com 109 milhões e a Healthy Food com 21 milhões. Mas nem tudo são más notícias. Aliás, o impacto do Instagram no estilo de vida tem-se mostrado bastante satisfatório. Um estudo recente revela que a rede social consegue mudar os hábitos das pessoas, tornando-as mais saudáveis. O uso da hashtag Getting Healthy ajuda muitas pessoas a inspirarem-se e a seguirem hábitos mais saudáveis. Seja de uma forma positiva ou negativa, o Instagram está mesmo a mudar a forma como as pessoas olham para a comida e até mesmo as escolhas que fazem, uma vez que a probabilidade de comer um alimento que é muitas vezes publicado por outros utilizadores é grande. No caso das más escolhas, tal acontece com a hashtag Hambúrguer, que tem mais de 1 milhão de partilhas. Mais ou menos com o mesmo número de publicações está a Oats, as papas de aveia saudáveis que muitas pessoas comem e que até há poucos anos não era uma realidade em muitas casas.
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3: Central fotovoltaica da Associação Banda Filarmónica Ilhense passa a pertencer à comunidade energética da ilha. Saiba mais pormenores já a seguir.
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3: A comunidade energética da ilha, um autoconsumo coletivo rural que deu os primeiros passos em 2023, passa agora a contar com o novo parceiro, a Banda Filarmónica Ilhense. A novidade foi avançada através de um comunicado de imprensa. Após a validação da Direção-Geral de Energia e Geologia e da E-Redes, no mês de junho deste ano, a Associação Banda Filarmónica Ilhense passou a disponibilizar a sua energia excedentária, não autoconsumida, aos aderentes desta comunidade. Esta central fotovoltaica, com uma potência instalada de 19 kW-pico, permitirá aumentar a capacidade disponível de energia renovável a nível mais local na ilha, gerando poupanças para os aderentes. Este aumento de potência vem colmatar uma necessidade de energia disponível para membros que ainda não estavam a beneficiar verdadeiramente desta comunidade. Esta parceria, que se acrescentam outras duas centrais, permitirá agora aumentar o número de beneficiários. Também passa a ser possível para empresas que possuem uma central fotovoltaica disponibilizar a sua energia excedentária para a comunidade. Quem adere à comunidade energética da ilha passa a beneficiar de uma tarifa mais reduzida durante o período diurno produzida por estas centrais fotovoltaicas e, ao mesmo tempo, contribui financeiramente para a Banda Filarmónica Ilhense. Por cada quilowatt-hora consumido em comunidade, esta associação passará a receber uma parte do pagamento dos aderentes, passando também a ter uma função social no apoio à cultura. Para aderir à comunidade energética da ilha, basta que se dirijam à sede da Banda Filarmónica Ilhense, todos os sábados das 14 às 15 horas, ou entrar em contacto através do e-mail filarmónica.ilhense@gmail.com. Apesar de ter tido origem na ilha, qualquer pessoa que pertença à subestação da Ranha ou de Pombal, nomeadamente residentes nas freguesias de Ilha, Guia, Mata Mourisca, Almagreira, Pombal, Abiul, Vila Cães e Santiago Litém, podem também aderir a esta iniciativa. No futuro, a comunidade energética da ilha pretende estar disponível para as freguesias de Carnide, Meirinhas, Colmeias e Memória, Albergaria dos Doze e Bidoeira de Cima. Uma comunidade de energia renovável e o autoconsumo coletivo funcionam através da partilha de eletricidade limpa produzida localmente por um grupo de vizinhos, empresas ou outras instituições. A energia gerada por fontes renováveis, geralmente painéis solares fotovoltaicos, é distribuída de forma inteligente pelos membros do grupo, reduzindo os custos de eletricidade de todos os envolvidos. O número de mortes nas estradas portuguesas aumentou cerca de 25% este ano em relação ao mesmo período de 2025, tendo os mais de 70 mil acidentes registados provocado 227 vítimas mortais, segundo a Autoridade Nacional de Segurança Rodoviária. Dados provisórios indicam que entre 1 de janeiro e 18 de junho foram registados 70.117 acidentes rodoviários que provocaram 227 mortes, 1.191 feridos graves e 19.128 feridos ligeiros. Em relação ao mesmo período do ano passado, ocorreram mais 6 mil acidentes e registaram-se mais 46 vítimas mortais e mais 31 feridos graves, enquanto os feridos ligeiros foram menos 395. Segundo a Autoridade Nacional, Lisboa foi o distrito com mais vítimas mortais, 32, seguido de Leiria, Santarém e Porto, com 22 vítimas cada um. Os dados dizem respeito às

0: vítimas mortais, cujo óbito foi declarado no local do acidente ou a caminho do hospital. A região de Leiria não recebeu dinheiro do Revita, fundo para apoiar populações afetadas pelos incêndios de junho de 2017, cerca de um ano depois de o governo ter concordado com a descentralização para a comunidade intermunicipal. À agência Lusa, o secretário-executivo da CIM, Paulo Batista, afirmou que até hoje não foi ainda transferido qualquer valor para a CIM da região de Leiria, mas disse acreditar que tal venha a ocorrer em breve. Na última reunião da CIM, foi deliberada a abertura de uma conta bancária específica para o efeito, assim como a contratação de auditor externo e revisor oficial de contas. Paulo Batista esclareceu que a CIM já adiantou dinheiro para assegurar a continuidade da construção de uma habitação em Castanheira de Pera. O Revita foi criado pelo governo para gerir os donativos entregues no âmbito da solidariedade demonstrada a quando dos incêndios de 2017, tendo aderido ao fundo 66 entidades com donativos em dinheiro, bens e prestação de serviços. Os donativos em dinheiro ascendem a 5.446.296 euros, lê-se no relatório de atividades e contas do exercício de 2023, o último disponível no sítio na internet do Revita Fundo, que atendendo à dimensão das responsabilidades assumidas, o Ministério da Solidariedade e Segurança Social reforçou o seu financiamento em 2 milhões e 500 mil euros. Pelo fundo, foi assegurada a distribuição de casas a reconstruir naqueles concelhos do Distrito de Leiria e ainda em mais 4 de Coimbra e de Castelo Branco. O mesmo relatório revelou que o fundo tinha, no dia 31 de dezembro de 2023, 1.328.793 euros em depósitos. E assim chega ao fim este bloco informativo. Fique bem, continue na nossa companhia.
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5: 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Muito bom dia aqui nas manhãs da Rádio 97 FM. Eu sou a Bruna Galvão e vou fazer-lhe companhia com as melhores músicas, rubricas de entretenimento e muita música. Está no sítio certo. Já lhe tinha dito?

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10: A Eslováquia é um dos países europeus com maior densidade de castelos e ruínas medievais. Entre os mais conhecidos estão os Spiš Castle e Orava Castle. Estes castelos têm origem principalmente medieval e estavam ligados a funções defensivas e de controle de rotas comerciais. Hoje, muitos estão parcialmente em ruínas, mas continuam a ser importantes pontos turísticos e culturais.
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11: Quer saber que horas são?
12: Meio-dia e 45.

Olá, o meu nome é Elizabeth Oliveira. Vivo neste momento em Paris, porém venho de Pombal, mais precisamente dos Matos da Aranha. Sou licenciada em Psicologia e fiz uma pós-graduação em 2021 em Perda, Luto e Acompanhamento no Luto. Resumir a nossa vida a uma só música é uma tarefa árdua, porque não vivemos apenas uma. Para além disso, aquelas que nos costumam vir à mente encontram-se ligadas à nossa adolescência, sendo nessa fase que o cérebro está a desenvolver-se e que todas as emoções são multiplicadas. Portanto, não irei fugir à regra. Escolhi esta música tendo sido Amor à Primeira Vista, assim que a ouvi quando tinha 17 anos. A melodia suave e a voz profunda do cantor era algo que me apaziguava ao mesmo tempo que mexia com as minhas emoções próprias à adolescência. Quando a ouço, sou diretamente levada para o passado. É verão, estou a passar férias em Portugal e na sala, junto à aparelhagem repleta de discos e cassetes, lá estou eu a sonhar. Na altura, não percebia bem o sentido das palavras, no entanto, sentia uma espécie de melancolia, apesar do título ser positivo. Mais tarde, descobri que esta música tinha sido escrita numa fase extremamente difícil que o cantor atravessava. A mãe dele estava muito doente, seguiu-se um divórcio extremamente complicado e a sua situação financeira ficou tão precária que esteve praticamente a viver na rua. Como se não bastasse, ainda foi vítima de um grave acidente de viação. Muitos teriam baixado os braços, mas o cantor decidiu escrever esta canção para nos transmitir a beleza da vida. O videoclipe a preto e branco mostra-o sozinho, observando as pessoas a viver e a contemplar a natureza. Sente-se que se trata mais de uma luta interior para lembrar a si mesmo que a vida é maravilhosa, apesar de tudo o que ele está a atravessar. Hoje, por saber que a vida ensina, mas nunca de forma fácil, dou ainda mais valor a esta música. Numa só palavra, defino esta música como resiliência. Espero com ela dar força a quem esteja a passar por uma fase difícil, porque a vida é de facto wonderful. A música da minha vida é Wonderful Life, de Black.

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3: Este é o 2 Minutos para os Direitos Humanos, uma rúbrica da Amnistia Internacional. O relatório anual da Amnistia Internacional coloca em destaque transferências irresponsáveis de armas que passaram por Portugal. O governo português reconheceu que, pelo menos, 3 caças F-35, vendidos a Israel pelos Estados Unidos, foram autorizados a fazer escala na base das Lajes em abril. Os acordos de cessar-fogo temporários entre os Estados Unidos e o Irão e entre Israel e o Líbano devem ser substituídos. É necessário um cessar-fogo regional duradouro e que inclua todos os países afetados pelo conflito. Só assim será possível evitar mais sofrimento entre a população civil. Apesar da redução das hostilidades armadas, este continua a ser um momento crítico para os civis em todo o Médio Oriente. A União Europeia voltou a não se entender para a marcação de uma votação que suspenda o acordo de associação com Israel. Em reunião do Conselho de Relações Externas, no Luxemburgo, a 21 de abril, a UE não convocou a votação nem chegou a acordo sobre quaisquer outras medidas concretas. O que se passa nos Estados Unidos, no campo da imigração, parece tudo muito distante, mas acontece aqui. As palavras são da dirigente do SOS Racismo, Mariana Carneiro, num debate que juntou as especialistas da área numa mesa redonda sobre Resiste, Direitos Humanos dos Migrantes e a Ameaça Populista, a 18 de abril. Estamos a criar um ICE à portuguesa, disse Mariana Carneiro. Há um quadro legal que tem sido concebido para hostilizar os migrantes, incutir medo e gerar bloqueios à regularização de muitos cidadãos. O mundo está à beira de uma era nova e perigosa, impulsionada pelos ataques de Estados poderosos, empresas e movimentos contrários ao direito internacional e aos direitos humanos, alertou a Amnistia Internacional no seu relatório anual.

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2: O avanço da inteligência artificial multiplicará por 7 o consumo de eletricidade nos centros de dados até 2050, altura em que representará 8% da procura mundial, o que constitui um dos principais desafios para as redes de energia. Esta é a previsão da Organização dos Países Exportadores de Petróleo, OPEP, no relatório Perspectivas Mundiais do Petróleo para 2050, divulgado na capital da Áustria, Viena. Em termos absolutos, o documento detalhou que a procura de eletricidade impulsionada pelos centros de dados e pela IA vai registrar um aumento de 3.606 terawatts-hora até 2050. Os números revelam que o consumo multiplicar-se-á por 7, passando dos 602 terawatts-hora registados em 2025 para 4.208 terawatts-hora em meados do século. Assim, o consumo de eletricidade proveniente destes setores passará de cerca de 2% do total global em 2025 para 8% em 2050. A IA, com o seu enorme consumo energético, torna-se assim um dos principais motores de crescimento da procura global de eletricidade, que, no conjunto, vai aumentar mais de 85%

0: 5%, ultrapassando os 50.500 terawatts-hora em 2050.
1: 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E em Pombal estão agora
2: 28 graus.

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1: A 23 de junho de 1828, Dom Miguel autoproclama-se rei de Portugal, anulando a Constituição que havia sido emitida por Dom Pedro IV. Como resultado, desencadeiam-se as guerras liberais entre os partidários de Dom Miguel e os constitucionalistas que apoiavam Dona Maria II e o seu pai, Dom Pedro IV. A 23 de junho de 1928, nasce em Lisboa o ator e encenador Armando Cortês. Viria a falecer em 2002. A 23 de junho de 1940, enquanto grande parte da Europa se vê envolvida na Segunda Grande Guerra, é inaugurada em Portugal a Exposição do Mundo Português. Situada entre a margem direita do Rio Tejo e o Mosteiro dos Jerónimos, a exposição ocupava cerca de 560 mil metros quadrados. Toda a zona foi reformulada urbanisticamente, como mais tarde aconteceria com os terrenos onde se realizaria a Expo 98. Tendo por núcleo a Praça do Império, era lateralmente ladeada por dois grandes pavilhões, longitudinais e perpendiculares ao mosteiro, o Pavilhão de Honra e de Lisboa e, do outro lado, o Pavilhão dos Portugueses no Mundo. Edificado sobre lugares santos onde nasceu sobre um punhado de areia o Império, como afirmaria no discurso inaugural Augusto de Castro, comissário-geral da exposição. Este evento encerraria a 2 de dezembro de 1940, tendo sido visitado por cerca de 3 milhões de pessoas. Foi o maior acontecimento levado a cabo pelo regime do Estado Novo, regime esse que sofreria a sua primeira crise política passados 4 anos, com o fim da Segunda Grande Guerra e com a derrota de Hitler e Mussolini, com quem Salazar se identificava ideologicamente.
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0: 14 horas. 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

0: 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Jennifer Madge participou do desaparecimento do marido, Richard Madge, em 27 de abril de 2022. A polícia revistou a casa em Troy, Illinois, e investigou o desaparecimento, mas não foi encontrado até 11 de dezembro, quando a mulher encontrou os seus restos mortais num armário da casa enquanto ia buscar as decorações de Natal. Decidi montar a árvore de Natal e estava à procura de um saco com enfeites e foi aí que o encontrei, disse Jennifer Madge ao The St. Louis Post-Dispatch. O médico legista explicou a uma emissora local que o corpo já tinha superado a decomposição, estando agora em estado mumificado, algo que ocorre quando os fluidos secam ou são removidos da pele. Um corpo que atinja esse estado pode libertar menos odores, o que terá levado a ficar desaparecido durante 8 meses. De acordo com a autópsia, o homem morreu por suicídio e não há suspeitas de crime. A polícia notou mão cheia na casa, mas não encontrou o homem. De acordo com o The Independent, Jennifer Madge disse à polícia que falou pela última vez com o marido um dia antes de desaparecer. O homem ligou-lhe a dizer que ia sair mais cedo do trabalho, mas quando a mulher chegou a casa, ele não estava. O carro estava estacionado no exterior e as suas chaves e carteiras estavam na residência. Ao visitar a casa, a polícia não encontrou pistas do paradeiro dele, apesar de ter notado um cheiro semelhante a esgoto na casa durante a busca. A mulher chamou a polícia novamente mais tarde para relatar um odor na residência. A polícia revistou a casa novamente e descobriu que o cheiro era o mesmo, mas não encontrou nenhum sinal do marido. A família entrou em contacto com um canalizador que disse que o cheiro era semelhante ao gás de esgoto. O trabalhador colocou uma tampa num cano de esgoto no porão, o que pareceu eliminar o cheiro.
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3: 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Pois bem, e como hoje é terça-feira, é a altura para, no decorrer do dia, o Nuno Oliveira trazer à antena sugestões de estreias cinematográficas na próxima quinta-feira. Saiba quais os filmes que vão estrear e as suas histórias e também os seus sons. Tudo isto para ouvir

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2: Dormir mal não afeta apenas o cansaço, também influencia diretamente as hormonas da fome. Quando há privação de sono, tende a aumentar a grelina, que estimula o apetite, e a diminuir a leptina, que sinaliza saciedade. Isto pode levar a maior vontade de comer alimentos mais calóricos e menos controlo nas quantidades. Além disso, o cansaço reduz a capacidade de fazer escolhas alimentares conscientes. Em alguns casos, a privação de sono está associada a maior ingestão de snacks e açúcar. Em geral, dormir bem é um dos fatores mais subestimados na regulação do peso e do comportamento alimentar.
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0: 15 e 3. 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
1: Cultive um bom relacionamento com os seus clientes. O sucesso de uma empresa depende diretamente da qualidade do relacionamento que ela cultiva com os seus clientes. Procure desenvolver uma relação sólida e de confiança com a sua base, de modo a garantir que possa sempre contar com os seus clientes. Para isso, desenvolva com frequência pesquisas de satisfação que sejam um termómetro para avaliar se está a conseguir cumprir com esse objetivo. Além disso, seja persistente e acredite no seu negócio. Pode demorar até obter os resultados que tanto anseia. Portanto, seja persistente e acredite no seu potencial. Acima de tudo, confie no seu negócio.
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2: Boa tarde. Quanto a horas, são agora
3: 15 e 17.

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0: energética da ilha. Saiba mais pormenores já a seguir.
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0: A Comunidade Energética da Ilha, um autoconsumo coletivo rural que deu os primeiros passos em 2023, passa agora a contar com o novo parceiro, a Banda Filarmónica Ilhense. A novidade foi avançada através de um comunicado de imprensa. Após a validação da Direção-Geral de Energia e Geologia e da E-Redes, no mês de junho deste ano, a Associação Banda Filarmónica Ilhense passou a disponibilizar a sua energia excedentária, não autoconsumida, aos aderentes desta comunidade. Esta central fotovoltaica, com uma potência instalada de 19 kW-pico, permitirá aumentar a capacidade disponível de energia renovável a nível mais local na ilha, gerando poupanças para os aderentes. Este aumento de potência vem colmatar uma necessidade de energia disponível para membros que ainda não estavam a beneficiar verdadeiramente desta comunidade. Esta parceria, que se acrescentam outras duas centrais, permitirá agora aumentar o número de beneficiários. Também passa a ser possível para empresas que possuem uma central fotovoltaica disponibilizar a sua energia excedentária para a comunidade. Quem adere à Comunidade Energética da Ilha passa a beneficiar de uma tarifa mais reduzida durante o período diurno produzida por estas centrais fotovoltaicas e, ao mesmo tempo, contribui financeiramente para a Banda Filarmónica Ilhense. Por cada quilowatt-hora consumido em comunidade, esta associação passará a receber uma parte do pagamento dos aderentes, passando também a ter uma função social no apoio à cultura. Para aderir à Comunidade Energética da Ilha, basta que se dirijam à sede da Banda Filarmónica Ilhense, todos os sábados das 14 às 15 horas, ou entrar em contacto através do e-mail filarmónica.ilhense@gmail.com. Apesar de ter tido origem na ilha, qualquer pessoa que pertença à subestação da Ranha ou de Pombal, nomeadamente residentes nas freguesias de Ilha, Guia, Mata Mourisca, Almagreira, Pombal, Abiul, Vila Cã e Santiago de Litém, podem também aderir a esta iniciativa. No futuro, a Comunidade Energética da Ilha pretende estar disponível para as freguesias de Carnide, Meirinhas, Colmeias e Memória, Albergaria dos Doze e Bidoeira de Cima. Uma comunidade de energia renovável e o autoconsumo coletivo funcionam através da partilha de eletricidade limpa produzida localmente por um grupo de vizinhos, empresas ou outras instituições. A energia gerada por fontes renováveis, geralmente painéis solares fotovoltaicos, é distribuída de forma inteligente pelos membros do grupo, reduzindo os custos de eletricidade de todos os envolvidos. O número de mortes nas estradas portuguesas aumentou cerca de 25% este ano em relação ao mesmo período de 2025, tendo os mais de 70 mil acidentes registados provocado 227 vítimas mortais, segundo a Autoridade Nacional de Segurança Rodoviária. Dados provisórios indicam que entre 1 de janeiro e 18 de junho foram registados 70.117 acidentes rodoviários que provocaram 227 mortes, 1.191 feridos graves e 19.128 feridos ligeiros. Em relação ao mesmo período do ano passado, ocorreram mais 6 mil acidentes e registaram-se mais 46 vítimas mortais e mais 31 feridos graves, enquanto os feridos ligeiros foram menos 395. Segundo a Autoridade Nacional, Lisboa foi o distrito com mais vítimas mortais, 32, seguido de Leiria, Santarém e Porto, com 22 vítimas cada um. Os dados dizem respeito às vítimas mortais, cujo óbito foi declarado no local do acidente ou a caminho do hospital. A região de Leiria não recebeu dinheiro do Revita, fundo para apoiar populações afetadas pelos incêndios de junho de 2017, cerca de um ano depois de o Governo ter concordado com a descentralização para a comunidade intermunicipal. A agência Lusa, o secretário-executivo da CIM, Paulo Batista, afirmou que até hoje não foi ainda transferido qualquer valor para a CIM da região de Leiria, mas disse acreditar que tal venha a ocorrer em breve. Na última reunião da CIM, foi deliberada a abertura de uma conta bancária específica para o efeito, assim como a contratação de auditor externo e revisor oficial de contas. Paulo Batista esclareceu que assim

0: já adiantou dinheiro para assegurar a continuidade da construção de uma habitação em Castanheira de Pera. O Revita foi criado pelo Governo para gerir os donativos entregues no âmbito da solidariedade demonstrada a quando dos incêndios de 2017, tendo aderido ao fundo 66 entidades com donativos em dinheiro, bens e prestação de serviços. Os donativos em dinheiro ascendem a 5.446.296 euros, lê-se no relatório de atividades e contas do exercício de 2023, o último disponível no sítio na internet do Revita Fundo, que, atendendo à dimensão das responsabilidades assumidas, o Ministério da Solidariedade e Segurança Social reforçou o seu financiamento em 2.500.000 euros. Pelo fundo, foi assegurada a distribuição de casas a reconstruir naqueles concelhos do Distrito de Leiria e ainda em mais 4 de Coimbra e de Castelo Branco. O mesmo relatório revelou que o fundo tinha, no dia 31 de dezembro de 2023, 1.328.793 euros em depósitos. E assim chega ao fim este bloco informativo. Fique bem, continue na nossa companhia.
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2: O relógio marca agora
5: 15:43.

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Tempo para mais uma edição dos álbuns da década. Hoje na rádio, o álbum Back in the Black dos AC/DC. O disco foi lançado em julho de 1980 e vendeu mais de 19 milhões e 100 mil cópias. A medalha de prata da tabela dos 100 discos mais vendidos nos anos 80 é para este disco. Back in Black, AC/DC, ocupa o lugar número 2. 2, 2, 2.

A morte em fevereiro de 1980 do vocalista dos AC/DC, Bon Scott, esteve perto de arruinar a recente ascensão da banda de rock à fama internacional. Não obstante, com o novo cantor, Brian Johnson, e Robert John Mutt, recentemente recrutado a dar continuidade à produção, os AC/DC conseguiram regressar aos escaparates dos discos, passados apenas 5 meses, com o seu maior álbum.

O produtor Robert John Matlant, que já se tinha associado ao álbum anterior, Highway to Hell, conseguiu afinar o hard rock rouco da banda, de forma a soar como o álbum comercialmente mais viável e aproximando-se por vezes do estilo Inico.

algumas das faixas mais fortes do álbum Rock and Roll Ain't Noise Pollution e You Shook Me All Night Long gozaram de grande êxito nas tabelas de singles, enquanto que Hell's Bells se tornou uma espécie de assinatura da banda.

As vendas estrondosas de Back in Black suscitaram também o lançamento nos Estados Unidos da América do álbum de 1976, Dirty Deeds Done Dirt Cheap, que anteriormente apenas estava disponível na Europa e sob uma forma diferente na Austrália.

0: Este disco foi gravado em Nassau, nas Bahamas. Foi produzido por Robert John McLanch e tem a duração total de 42 minutos, contendo 10 músicas. Hell's Bells, Shoot to Thrill, What Do You Do For Money Honey, Given the Dog a Bone, Let Me Put My Love Into You, Back in Black, You Shook Me All Night Long, Have a Drink on Me, Shake a Leg e Rock and Roll Ain't Noise Pollution. Esta é a música do álbum Back in the Black dos AC/DC. O disco foi lançado em julho de 1980 e vendeu mais de 19 milhões e 100 mil cópias. Na tabela dos 100 discos mais vendidos nos anos 80 do século passado, este leva a medalha de prata. Os AC/DC, o álbum Back in Black, posição número 2.
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1: 16 e 1. 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
9: Este é o 2 Minutos para os Direitos Humanos, uma rúbrica da Amnistia Internacional. O relatório anual da Amnistia Internacional coloca em destaque transferências irresponsáveis de armas que passaram por Portugal. O governo português reconheceu que, pelo menos, 3 caças F-35, vendidos a Israel pelos Estados Unidos, foram autorizados a fazer escala na base das Lajes em abril. Os acordos de cessar-fogo temporários entre os Estados Unidos e o Irão e entre Israel e o Líbano devem ser substituídos. É necessário um cessar-fogo regional duradouro e que inclua todos os países afetados pelo conflito. Só assim será possível evitar mais sofrimento entre a população civil. Apesar da redução das hostilidades armadas, este continua a ser um momento crítico para os civis em todo o Médio Oriente. A União Europeia voltou a não se entender para a marcação de uma votação que suspenda o acordo de associação com Israel. Em reunião do Conselho de Relações Externas, no Luxemburgo, a 21 de abril, a UE não convocou a votação nem chegou a acordo sobre quaisquer outras medidas concretas. O que se passa nos Estados Unidos, no campo da imigração, parece tudo muito distante, mas acontece aqui. As palavras são da dirigente do SOS Racismo, Mariana Carneiro, num debate que juntou a especialistas da área numa mesa redonda sobre Resiste, Direitos Humanos dos Migrantes e a Ameaça Populista, a 18 de abril. Estamos a criar um ICE à portuguesa, disse Mariana Carneiro. Há um quadro legal que tem sido concebido para hostilizar os migrantes, incutir medo e gerar bloqueios à regularização de muitos cidadãos. O mundo está à beira de uma era nova e perigosa, impulsionada pelos ataques de Estados poderosos, empresas e movimentos contrários ao direito internacional e aos direitos humanos, alertou a Amnistia Internacional no seu relatório anual. Os Estados, os organismos internacionais e a sociedade civil devem resistir a estes ataques para impedir que esta nova ordem se instale.

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4: Here's the thing. My cousin and I have very different ideas about what it means to be a hero.
5: Cá estou eu de volta para lhes falar de mais duas estreias nas salas de cinema nacionais. Uma baseada em factos verídicos e a outra é toda de ficção. E é mesmo por essa que vamos começar, com mais um filme produzido pela DC Studios, de super-heróis, como não podia deixar de ser, e desta vez com o título Supergirl.
6: Every corner of the universe, the galaxy must be defended.
4: You cannot give up on me.
5: Kara Zor-El é uma das últimas sobreviventes de Krypton e prima de Kal-El, que se tornou conhecido na Terra como Super-Homem. Perante a destruição do seu planeta, Kara enfrenta a solidão, a memória de tudo o que perdeu e a dificuldade em encontrar um lugar onde se sinta acolhida. Mas tudo muda quando é abordada por Ruthie Mary Knoll, uma jovem alienígena que lhe pede ajuda para salvar o seu planeta.
7: I know it's pretty colorful, but that's just so everyone knows we're good.
5: Produzido pela DC Studios e distribuído pela Warner Bros., Supergirl é um filme de aventura em nome próprio de mais uma das personagens da DC Comics. Com argumento de Ana Nogueira e realização de Craig Gillespie, conta com as interpretações de Millie Alcock, David Coren Sweat, Matthias Schoenaerts, David Krumthal, Eve Ridley, Emily Bisham e Jason Momoa.
4: Call General Eisenhower.
5: E já lhe tinha dito que a outra estreia de que vou falar neste Cinema 7 é baseada em factos verídicos. É mais uma produção que aborda um momento marcante da Segunda Guerra Mundial e chama-se Dia D, sob pressão.
4: What's done is done.
8: Group Captain Dr. James Stagg here at the express request of General Eisenhower.
9: Do we have a date yet for the invasion zone?
10: D-Day is in 61 hours from now.
5: Nos três dias anteriores ao desembarque dos aliados na Normandia, fundamental para a derrota das forças nazis, houve uma previsão que, caso tivesse falhado, teria alterado o rumo da Segunda Grande Guerra. Responsável pela avaliação meteorológica, um fator determinante para o sucesso da operação, o capitão James Martin Stagg, considerado o melhor meteorologista do Reino Unido, deparou-se com o aproximar de duas grandes tempestades para o dia 5 de junho de 1944, a data previamente marcada. Quando, depois de avaliar relatórios contraditórios e fazer cálculos minuciosos, Stagg previu uma breve janela temporal com uma melhoria no tempo, o general Dwight Eisenhower, comandante supremo das forças aliadas, tomou a arriscada decisão de avançar para o dia seguinte. Durante essas longas horas de incerteza, a maior invasão anfíbia da história, que conjugava 150 mil soldados, 7 mil navios de guerra, 50 mil veículos militares e 11 mil aviões, assim como o futuro de muitos milhões de pessoas, ficou em suspenso.
11: The enemy will be ready and waiting. They'll slaughter every single last one of us.
5: Realizado por Anthony Maras, que assina o argumento em parceria com David Haig, o filme foca-se num episódio pouco conhecido da história. O elenco reúne Andrew Scott, Brendan Fraser, Kerry Condon, Chris Messina e Damian Lewis.
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4: 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São
5: 16h24.

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1: Eu tenho um objetivo claro e metas bem definidas. O que distingue uma boa ideia de um objetivo é que o objetivo é claro e orienta as ações para a realização. Em contrapartida, uma boa ideia é vaga, cria um entusiasmo rápido e avassalador, mas cai rapidamente por terra, pois não resiste à ausência de planeamento. Conhece certamente algumas pessoas que têm muitas ideias, dizem sempre que vão fazer isto e aquilo, mas no final não concretizam nada. Seguem no táxi da vida e lançam moradas ao acaso, esperando um dia alcançar o destino certo. Se quisermos ir a um local específico, temos que conhecer a morada. Se não nos concentrarmos naquilo que queremos, acabamos por perder aquilo que verdadeiramente desejamos. Pense nisto e seja feliz.
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7: Quanto a horas, saiba que agora são
6: 16 e 42.
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2: O avanço da inteligência artificial multiplicará por 7 o consumo de eletricidade nos centros de dados até 2050, altura em que representará 8% da procura mundial, o que constitui um dos principais desafios para as redes de energia. Esta é a previsão da Organização dos Países Exportadores de Petróleo, OPEP, no relatório Perspectivas Mundiais do Petróleo para 2050, divulgado na capital da Áustria, Viena. Em termos absolutos, o documento detalhou que a procura de eletricidade impulsionada pelos centros de dados e pela IA vai registrar um aumento de 3.606 terawatts-hora até 2050. Os números revelam que o consumo multiplicar-se-á por 7, passando dos 602 terawatts-hora registados em 2025 para 4.208 terawatts-hora em meados do século. Assim, o consumo de eletricidade proveniente destes setores passará de cerca de 2% do total global em 2025 para 8% em 2050. A IA, com o seu enorme consumo energético, torna-se assim um dos principais motores de crescimento da procura global de eletricidade, que, no conjunto, vai aumentar mais de 85%, ultrapassando os 50.500 terawatts-hora em 2050.
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0: 7 e 2. 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
1: O Instagram é para muitos uma fonte de inspiração. Não faltam casos de pessoas que revelam na rede social o seu estilo de vida saudável e como conseguiram mudar o físico e ganhar saúde através da alimentação cuidada e consciente. Mas se por um lado o Instagram é o alerta que muitos precisam para serem saudáveis, por outro lado pode ser o verdadeiro culpado pelos quilos a mais que muitas pessoas têm. Conta a revista Men's Health que um estudo recente revelou que as imagens de comida do Instagram fazem com que as pessoas comam mais, mesmo que não tenham fome. Além disso, o estudo concluiu que as imagens de comida nas redes sociais influenciam em cerca de 70% as escolhas alimentares das pessoas, neste caso, dos norte-americanos, o público-alvo da investigação. E para que se tenha uma maior noção do impacto que a rede social tem na comida e vice-versa, nada como olhar para números. A hashtag Food conta já com mais de 202 milhões de publicações, enquanto a Food Porn conta com 109 milhões e a Healthy Food com 21 milhões. Mas nem tudo são más notícias. Aliás, o impacto do Instagram no estilo de vida tem-se mostrado bastante satisfatório. Um estudo recente revela que a rede social consegue mudar os hábitos das pessoas, tornando-as mais saudáveis. O uso da hashtag GettingHealthy ajuda muitas pessoas a inspirarem-se e a seguirem hábitos mais saudáveis. Seja de uma forma positiva ou negativa, o Instagram está mesmo a mudar a forma como as pessoas olham para a comida e até mesmo as escolhas que fazem, uma vez que a probabilidade de comer um alimento que é muitas vezes publicado por outros utilizadores é grande. No caso das más escolhas, tal acontece com a hashtag hambúrguer, que tem mais de 1 milhão de partilhas. Mais ou menos com o mesmo número de publicações está a Oats, as papas de aveia saudáveis que muitas pessoas comem e que até há poucos anos não era uma realidade em muitas casas.
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2: 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São
3: 17 e 14.

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8: Olá, meu nome é Matheus. Vivo no Oiçal. E eu estava a ouvir o Jorge Palma.

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2: A 23 de junho de 1828, Dom Miguel autoproclama-se rei de Portugal, anulando a Constituição que havia sido emitida por Dom Pedro IV. Como resultado, desencadeiam-se as guerras liberais entre os partidários de Dom Miguel e os constitucionalistas que apoiavam Dona Maria II e o seu pai, Dom Pedro IV. A 23 de junho de 1928, nasce em Lisboa o ator e encenador Armando Cortês. Viria a falecer em 2002. A 23 de junho de 1940, enquanto grande parte da Europa se vê envolvida na Segunda Grande Guerra, é inaugurada em Portugal a Exposição do Mundo Português. Situada entre a margem direita do Rio Tejo e o Mosteiro dos Jerónimos, a exposição ocupava cerca de 560 mil metros quadrados. Toda a zona foi reformulada urbanisticamente, como mais tarde aconteceria com os terrenos onde se realizaria a Expo 98. Tendo por núcleo a Praça do Império, era lateralmente ladeada por dois grandes pavilhões, longitudinais e perpendiculares ao mosteiro, o Pavilhão de Honra e de Lisboa e, do outro lado, o Pavilhão dos Portugueses no Mundo. Edificado sobre lugares santos onde nasceu sobre um punhado de areia o Império, como afirmaria no discurso inaugural Augusto de Castro, comissário-geral da exposição. Este evento encerraria a 2 de dezembro de 1940, tendo sido visitado por cerca de 3 milhões de pessoas. Foi o maior acontecimento levado a cabo pelo regime do Estado Novo, regime esse que sofreria a sua primeira crise política passados 4 anos, com o fim da Segunda Grande Guerra e com a derrota de Hitler e Mussolini, com quem Salazar se identificava ideologicamente.
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1: The First Cut is the Deepest é uma canção escrita e gravada por Cat Stevens, incluída no seu segundo álbum New Masters, lançado em dezembro de 1967. Cat Stevens fez uma gravação de demonstração da música numa data anterior, mas esperou para se tornar um verdadeiro compositor. Ele escreveu a canção para promover as suas músicas para outros artistas, sem a intenção de a gravar como o seu próprio trabalho. A canção tem sido amplamente regravada, existindo pelo menos umas 30 versões da mesma. Todavia, obteve destaque especial ao tornar-se um êxito nas versões de P.P. Arnold, Keith Hampshire, Rod Stewart e Sheryl Crow.

Cat Stevens vendeu a canção por 30 libras a Pippi Arnold, que obteve com ela um enorme sucesso. Ele nunca lançou a gravação original como um single porque sentiu que a versão de Pippi Arnold era muito boa e que veio para ficar.

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1: Em Portugal continental, são 17:36.

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4: Queres saber quantos graus estão agora em Pombal?
6: 31 graus.

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1: A Eslováquia é um dos países europeus com maior densidade de castelos e ruínas medievais. Entre os mais conhecidos estão os Spiš Castle e Orava Castle. Estes castelos têm origem principalmente medieval e estavam ligados a funções defensivas e de controle de rotas comerciais. Hoje, muitos estão parcialmente em ruínas, mas continuam a ser importantes pontos turísticos e culturais.
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1: Olá, o meu nome é Elizabeth Oliveira. Vivo neste momento em Paris, porém venho de Pombal, mais precisamente dos Matos da Aranha. Sou licenciada em Psicologia e fiz uma pós-graduação em 2021 em Perda, Luto e Acompanhamento no Luto. Resumir a nossa vida a uma só música é uma tarefa árdua, porque não vivemos apenas uma. Para além disso, aquelas que nos costumam vir à mente encontram-se ligadas à nossa adolescência, sendo nessa fase que o cérebro está a desenvolver-se e que todas as emoções são multiplicadas. Portanto, não irei fugir à regra. Escolhi esta música tendo sido Amor à Primeira Vista, assim que a ouvi quando tinha 17 anos. A melodia suave e a voz profunda do cantor era algo que me apaziguava ao mesmo tempo que mexia com as minhas emoções próprias à adolescência. Quando a ouço, sou diretamente levada para o passado. É verão, estou a passar férias em Portugal e na sala, junto à aparelhagem repleta de discos e cassetes, lá estou eu a sonhar. Na altura, não percebia bem o sentido das palavras, no entanto, sentia uma espécie de melancolia, apesar do título ser positivo. Mais tarde, descobri que esta música tinha sido escrita numa fase extremamente difícil que o cantor atravessava. A mãe dele estava muito doente, seguiu-se um divórcio extremamente complicado e a sua situação financeira ficou tão precária que esteve praticamente a viver na rua. Como se não bastasse, ainda foi vítima de um grave acidente de viação. Muitos teriam baixado os braços, mas o cantor decidiu escrever esta canção para nos transmitir a beleza da vida. O videoclipe a preto e branco mostra-o sozinho, observando as pessoas a viver e a contemplar a natureza. Sente-se que se trata mais de uma luta interior para lembrar a si mesmo que a vida é maravilhosa, apesar de tudo o que ele está a atravessar. Hoje, por saber que a vida ensina, mas nunca de forma fácil, dou ainda mais valor a esta música. Numa só palavra, defino esta música como resiliência. Espero com ela dar força a quem esteja a passar por uma fase difícil, porque a vida é de facto wonderful. A música da minha vida é Wonderful Life, de Black.

0: 18 e 1. 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
1: Jennifer Madge participou do desaparecimento do marido, Richard Madge, em 27 de abril de 2022. A polícia revistou a casa em Troy, Illinois, e investigou o desaparecimento, mas não foi encontrado até 11 de dezembro, quando a mulher encontrou os seus restos mortais num armário da casa enquanto ia buscar as decorações de Natal. Decidi montar a árvore de Natal e estava à procura de um saco com enfeites e foi aí que o encontrei, disse Jennifer Madge ao The St. Louis Post-Dispatch. O médico legista explicou a uma emissora local que o corpo já tinha superado a decomposição, estando agora em estado mumificado. Algo que ocorre quando os fluidos secam ou são removidos da pele. Um corpo que atinja esse estado pode libertar menos odores, o que terá levado a ficar desaparecido durante 8 meses. De acordo com a autópsia, o homem morreu por suicídio e não há suspeitas de crime. A polícia notou mão cheia na casa, mas não encontrou o homem. De acordo com o The Independent, Jennifer Madge disse à polícia que falou pela última vez com o marido um dia antes de desaparecer. O homem ligou-lhe a dizer que ia sair mais cedo do trabalho, mas quando a mulher chegou a casa, ele não estava. O carro estava estacionado no exterior e as suas chaves e carteira estavam na residência. Ao visitar a casa, a polícia não encontrou pistas do paradeiro dele, apesar de ter notado um cheiro semelhante a esgoto na casa durante a busca. A mulher chamou a polícia novamente mais tarde para relatar um odor na residência. A polícia revistou a casa novamente e descobriu que o cheiro era o mesmo, mas não encontrou nenhum sinal do marido. A família entrou em contacto com um canalizador que disse que o cheiro era semelhante ao gás de esgoto. O trabalhador colocou uma tampa num cano de esgoto no porão, o que pareceu eliminar o cheiro.
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1: Central fotovoltaica da Associação Banda Filarmónica Ilhense passa a pertencer à comunidade energética da ilha. Saiba mais pormenores já a seguir.
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1: A comunidade energética da ilha, um autoconsumo coletivo rural que deu os primeiros passos em 2023, passa agora a contar com o novo parceiro, a Banda Filarmónica Ilhense. A novidade foi avançada através de um comunicado de imprensa. Após a validação da Direção-Geral de Energia e Geologia e da E-Redes, no mês de junho deste ano, a Associação Banda Filarmónica Ilhense passou a disponibilizar a sua energia excedentária, não autoconsumida, aos aderentes desta comunidade. Esta central fotovoltaica, com uma potência instalada de 19 kW-pico, permitirá aumentar a capacidade disponível de energia renovável a nível mais local na ilha, gerando poupanças para os aderentes. Este aumento de potência vem colmatar uma necessidade de energia disponível para membros que ainda não estavam a beneficiar verdadeiramente desta comunidade. Esta parceria, que se acrescentam outras duas centrais, permitirá agora aumentar o número de beneficiários. Também passa a ser possível para empresas que possuem uma central fotovoltaica disponibilizar a sua energia excedentária para a comunidade. Quem adere à comunidade energética da ilha passa a beneficiar de uma tarifa mais reduzida durante o período diurno, produzida por estas centrais fotovoltaicas,

0: Niqueirense, todos os sábados das 14 às 15 horas, ou entrar em contacto através do e-mail filarmónica.ilhense@gmail.com. Apesar de ter tido origem na ilha, qualquer pessoa que pertença à subestação da Ranha ou de Pombal, nomeadamente residentes nas freguesias de Ilha, Guia, Mata Mourisca, Almagreira, Pombal, Abiul, Vila Cães e Santiago de Litém, podem também aderir a esta iniciativa. No futuro, a comunidade energética da ilha pretende estar disponível para as freguesias de Carnide, Meirinhas, Colmeias e Memória, Albergaria dos Doze e Bidoeira de Cima. Uma comunidade de energia renovável e o autoconsumo coletivo funcionam através da partilha de eletricidade limpa produzida localmente por um grupo de vizinhos, empresas ou outras instituições. A energia gerada por fontes renováveis, geralmente painéis solares fotovoltaicos, é distribuída de forma inteligente pelos membros do grupo, reduzindo os custos de eletricidade de todos os envolvidos. O número de mortos nas estradas portuguesas aumentou cerca de 25% este ano em relação ao mesmo período de 2025, tendo os mais de 70 mil acidentes registados provocado 227 vítimas mortais, segundo a Autoridade Nacional de Segurança Rodoviária. Dados provisórios indicam que entre 1 de janeiro e 18 de junho foram registados 70.117 acidentes rodoviários que provocaram 227 mortes, 1.191 feridos graves e 19.128 feridos ligeiros. Em relação ao mesmo período do ano passado, ocorreram mais 6 mil acidentes e registaram-se mais 46 vítimas mortais e mais 31 feridos graves, enquanto os feridos ligeiros foram menos 395. Segundo a Autoridade Nacional, Lisboa foi o distrito com mais vítimas mortais, 32, seguido de Leiria, Santarém e Porto, com 22 vítimas cada um. Os dados dizem respeito às vítimas mortais cujo óbito foi declarado no local do acidente ou a caminho do hospital. A região de Leiria não recebeu dinheiro do Revita, fundo para apoiar populações afetadas pelos incêndios de junho de 2017, cerca de um ano depois de o Governo ter concordado com a descentralização para a comunidade intermunicipal. À agência Lusa, o secretário-executivo da CIM, Paulo Batista, afirmou que até hoje não foi ainda transferido qualquer valor para a CIM da região de Leiria, mas disse acreditar que tal venha a ocorrer em breve. Na última reunião da CIM, foi deliberada a abertura de uma conta bancária específica para o efeito, assim como a contratação de auditor externo e revisor oficial de contas. Paulo Batista esclareceu que a CIM já adiantou dinheiro para assegurar a continuidade da construção de uma habitação em Castanheira de Pera. O Revita foi criado pelo Governo para gerir os donativos entregues no âmbito da solidariedade demonstrada a quando dos incêndios de 2017, tendo aderido ao fundo 66 entidades com donativos em dinheiro, bens e prestação de serviços. Os donativos em dinheiro ascendem a 5.446.296 euros, lê-se no relatório de atividades e contas do exercício de 2023, o último disponível no sítio na internet do Revita Fundo, que, atendendo à dimensão das responsabilidades assumidas, o Ministério da Solidariedade e Segurança Social reforçou o seu financiamento em 2 milhões e 500 mil euros. Pelo fundo, foi assegurada a distribuição de casas a reconstruir naqueles concelhos do Distrito de Leiria e ainda em mais 4 de Coimbra e de Castelo Branco. O mesmo relatório revelou que o fundo tinha, no dia 31 de dezembro de 2023, 1.328.793 euros em depósitos. E assim chega ao fim este bloco informativo. Fique bem, continue na nossa companhia.
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3: 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Agora são
1: 18 e 38.

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Tempo para mais uma edição dos álbuns da década. Hoje na rádio, o álbum Back in the Black, dos AC/DC. O disco foi lançado em julho de 1980 e vendeu mais de 19 milhões e 100 mil cópias. A medalha de prata da tabela dos 100 discos mais vendidos nos anos 80 é para este disco. Back in Black, AC/DC, ocupa o lugar número 2.

A morte em fevereiro de 1980 do vocalista dos AC/DC, Bon Scott, esteve perto de arruinar a recente ascensão da banda de rock à fama internacional. Não obstante, com o novo cantor, Brian Johnson, e Robert John Mutt, recentemente recrutado a dar continuidade à produção, os AC/DC conseguiram regressar aos escaparates dos discos passados apenas 5 meses com o seu maior álbum.

O produtor Robert John Matlant, que já se tinha associado ao álbum anterior, Highway to Hell, conseguiu afinar o hard rock rouco da banda, de forma a soar como o álbum comercialmente mais viável e aproximando-se por vezes do estilo Inico.

algumas das faixas mais fortes do álbum Rock and Roll Ain't Noise Pollution e You Shook Me All Night Long gozaram de grande êxito nas tabelas de singles, enquanto que Hell's Bells se tornou uma espécie de assinatura da banda.

As vendas estrondosas de Back in Black suscitaram também o lançamento nos Estados Unidos da América do álbum de 1976, Dirty Deeds Done Dirt Cheap, que anteriormente apenas estava disponível na Europa e sob uma forma diferente na Austrália.

0: Este disco foi gravado em Nassau, nas Bahamas. Foi produzido por Robert John McLanch e tem a duração total de 42 minutos, contendo 10 músicas. Hell's Bells, Shoot to Thrill, What Do You Do For Money Honey, Given the Doggy Bone, Let Me Put My Love Into You, Back in Black, You Shook Me All Night Long, Have a Drink on Me, Shake a Leg e Rock and Roll Ain't Noise Pollution. Esta é a música do álbum Back in the Black dos AC/DC. O disco foi lançado em julho de 1980 e vendeu mais de 19 milhões e 100 mil cópias. Na tabela dos 100 discos mais vendidos nos anos 80 do século passado, este leva a medalha de prata. Os AC/DC, o álbum Back in Black, posição número 2.
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3: Saiba agora a temperatura que está em Pombal. 26 graus.

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2: Nove e três. 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
8: Este é o 2 Minutos para os Direitos Humanos, uma rúbrica da Amnistia Internacional. O relatório anual da Amnistia Internacional coloca em destaque transferências irresponsáveis de armas que passaram por Portugal. O governo português reconheceu que pelo menos 3 caças F-35 vendidos a Israel pelos Estados Unidos foram autorizados a fazer escala na base das Lajes em abril. Os acordos de cessar-fogo temporários entre os Estados Unidos e o Irão e entre Israel e o Líbano devem ser substituídos. É necessário um cessar-fogo regional duradouro e que inclua todos os países afetados pelo conflito. Só assim será possível evitar mais sofrimento entre a população civil. Apesar da redução das hostilidades armadas, este continua a ser um momento crítico para os civis em todo o Médio Oriente. A União Europeia voltou a não se entender para a marcação de uma votação que suspenda o acordo de associação com Israel. Em reunião do Conselho de Relações Externas, no Luxemburgo, a 21 de abril, a UE não convocou a votação nem chegou a acordo sobre quaisquer outras medidas concretas. O que se passa nos Estados Unidos, no campo da imigração, parece tudo muito distante, mas acontece aqui. As palavras são da dirigente do SOS Racismo, Mariana Carneiro, num debate que juntou as especialistas da área numa mesa redonda sobre Resiste, Direitos Humanos dos Migrantes e a Ameaça Populista, a 18 de abril. Estamos a criar um ICE à portuguesa, disse Mariana Carneiro. Há um quadro legal que tem sido concebido para hostilizar os migrantes, incutir medo e gerar bloqueios à regularização de muitos cidadãos. O mundo está à beira de uma era nova e perigosa, impulsionada pelos ataques de Estados poderosos, empresas e movimentos contrários ao direito internacional e aos direitos humanos, alertou a Amnistia Internacional no seu relatório anual. Os Estados, os organismos internacionais e a sociedade civil devem resistir a estes ataques para impedir que esta nova ordem se instale.
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2: Dormir mal não afeta apenas o cansaço, também influencia diretamente as hormonas da fome. Quando há privação de sono, tende a aumentar a grelina, que estimula o apetite, e a diminuir a leptina, que sinaliza saciedade. Isto pode levar a maior vontade de comer alimentos mais calóricos e menos controlo nas quantidades. Além disso, o cansaço reduz a capacidade de fazer escolhas alimentares conscientes. Em alguns casos, a privação de sono está associada a maior ingestão de snacks e açúcar. Em geral, dormir bem é um dos fatores mais subestimados na regulação do peso e do comportamento alimentar.
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4: Confira agora que horas são.
8: 19h22.

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1: Cultive um bom relacionamento com os seus clientes. O sucesso de uma empresa depende diretamente da qualidade do relacionamento que ela cultiva com os seus clientes. Procure desenvolver uma relação sólida e de confiança com a sua base, de modo a garantir que possa sempre contar com os seus clientes. Para isso, desenvolva com frequência pesquisas de satisfação que sejam um termómetro para avaliar se está a conseguir cumprir com esse objetivo. Além disso, seja persistente e acredite no seu negócio. Pode demorar até obter os resultados que tanto anseia. Portanto, seja persistente e acredite no seu potencial. Acima de tudo, confie no seu negócio.
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4: Here's the thing. My cousin and I have very different ideas about what it means to be a hero.
5: Cá estou eu de volta para lhes falar de mais duas estreias nas salas de cinema nacionais. Uma baseada em factos verídicos e a outra é toda de ficção. E é mesmo por essa que vamos começar, com mais um filme produzido pela DC Studios, de super-heróis, como não podia deixar de ser, e desta vez com o título Supergirl.
6: Every corner of the universe, the galaxy, must be defended.
4: You cannot give up on me.
5: Kara Zor-El é uma das últimas sobreviventes de Krypton e prima de Kal-El, que se tornou conhecido na Terra como Super-Homem. Perante a destruição do seu planeta, Kara enfrenta a solidão, a memória de tudo o que perdeu e a dificuldade em encontrar...

0: feito pela Warner Bros. Supergirl é um filme de aventura em nome próprio de mais uma das personagens da DC Comics. Com argumento de Ana Nogueira e realização de Craig Gillespie, conta com as interpretações de Millie Alcock, David Coren Sweat, Matthias Schoenert, David Krumtol, Eve Ridley, Emily Bisham e Jason Momoa.
1: Call General Eisenhower.
0: E já lhe tinha dito que a outra estreia de que vou falar neste Cinema 7 é baseada em factos verídicos. É mais uma produção que aborda um momento marcante da Segunda Guerra Mundial e chama-se Dia D, sob pressão.
1: What's done is done.
2: Group Captain Dr. James Stagg here at the express request of General Eisenhower.
3: Do we have a date yet for the invasion zone?
4: D-Day is in 61 hours from now.
0: Nos três dias anteriores ao desembarque dos aliados na Normandia, fundamental para a derrota das forças nazis, houve uma previsão que, caso tivesse falhado, teria alterado o rumo da Segunda Grande Guerra. Responsável pela avaliação meteorológica, um fator determinante para o sucesso da operação, o capitão James Martin Stagg, considerado o melhor meteorologista do Reino Unido, deparou-se com o aproximar de duas grandes tempestades para o dia 5 de junho de 1944, a data previamente marcada. Quando, depois de avaliar relatórios contraditórios e fazer cálculos minuciosos, Stagg previu uma breve janela temporal com uma melhoria no tempo, o general Dwight Eisenhower, comandante supremo das forças aliadas, tomou a arriscada decisão de avançar para o dia seguinte. Durante essas longas horas de incerteza, a maior invasão anfíbia da história, que conjugava 150 mil soldados, 7 mil navios de guerra, 50 mil veículos militares e 11 mil aviões, assim como o futuro de muitos milhões de pessoas, ficou em suspenso.
5: The enemy will be ready and waiting. They'll slaughter every single last one of us.
0: Realizado por Anthony Maras, que assina o argumento em parceria com David Haig, o filme foca-se num episódio pouco conhecido da história. O elenco reúne Andrew Scott, Brendan Fraser, Kerry Condon, Chris Messina e Damian Lewis.
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1: O avanço da inteligência artificial multiplicará por 7 o consumo de eletricidade nos centros de dados até 2050, altura em que representará 8% da procura mundial, o que constitui um dos principais desafios para as redes de energia. Esta é a previsão da Organização dos Países Exportadores de Petróleo, OPEP, no relatório Perspectivas Mundiais do Petróleo para 2050, divulgado na capital da Áustria, Viena. Em termos absolutos, o documento detalhou que a procura de eletricidade impulsionada pelos centros de dados e pela IA vai registrar um aumento de 3.606 terawatts-hora até 2050. Os números revelam que o consumo multiplicar-se-á por 7, passando dos 602 terawatts-hora registados em 2025 para 4.208 terawatts-hora em meados do século. Assim, o consumo de eletricidade proveniente destes setores passará de cerca de 2% do total global em 2025 para 8% em 2050. A IA, com o seu enorme consumo energético, torna-se assim um dos principais motores de crescimento da procura global de eletricidade, que, no conjunto, vai aumentar mais de 85%, ultrapassando os 50.500 terawatts-hora em 2050.
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2: E o relógio marca agora
3: 19:50.

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1: 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E agora, informação horária.
2: 20 e 28.

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3: E agora, tempo para a temperatura em Pombal.
4: 22 graus.

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1: A 23 de junho de 1828, Dom Miguel autoproclama-se rei de Portugal, anulando a Constituição que havia sido emitida por Dom Pedro IV. Como resultado, desencadeiam-se as guerras liberais entre os partidários de Dom Miguel e os constitucionalistas que apoiavam Dona Maria II e o seu pai, Dom Pedro IV. A 23 de junho de 1928, nasce em Lisboa o ator e encenador Armando Cortês. Viria a falecer em 2002. A 23 de junho de 1940, enquanto grande parte da Europa se vê envolvida na Segunda Grande Guerra, é inaugurada em Portugal a Exposição do Mundo Português. Situada entre a margem direita do Rio Tejo e o Mosteiro dos Jerónimos, a exposição ocupava cerca de 560 mil metros quadrados. Toda a zona foi reformulada urbanisticamente, como mais tarde aconteceria com os terrenos onde se realizaria a Expo 98. Tendo por núcleo a Praça do Império, era lateralmente ladeada por dois grandes pavilhões, longitudinais e perpendiculares ao mosteiro, o Pavilhão de Honra e de Lisboa e, do outro lado, o Pavilhão dos Portugueses no Mundo. Edificado sobre lugares santos onde nasceu sobre um punhado de areia o Império, como afirmaria no discurso inaugural Augusto de Castro, comissário-geral da exposição. Este evento encerraria a 2 de dezembro de 1940, tendo sido visitado por cerca de 3 milhões de pessoas. Foi o maior acontecimento levado a cabo pelo regime do Estado Novo, regime esse que sofreria a sua primeira crise política passados 4 anos, com o fim da Segunda Grande Guerra e com a derrota de Hitler e Mussolini, com quem Salazar se identificava ideologicamente.
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1: Eu tenho um objetivo claro e metas bem definidas. O que distingue uma boa ideia de um objetivo é que o objetivo é claro e orienta as ações para a realização. Em contrapartida, uma boa ideia vaga cria um entusiasmo rápido e avassalador, mas cai rapidamente por terra, pois não resiste à ausência de planeamento. Conhece certamente algumas pessoas que têm muitas ideias, dizem sempre que vão fazer isto e aquilo, mas no final não concretizam nada. Seguem no táxi da vida e lançam moradas ao acaso, esperando um dia alcançar o destino certo. Se quisermos ir a um local específico, temos que conhecer a morada. Se não nos concentrarmos naquilo que queremos, acabamos por perder aquilo que verdadeiramente desejamos. Pense nisto e seja feliz.
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Tempo para mais uma edição dos Álbuns da Década. Hoje na rádio, o álbum Back in the Black, dos AC/DC. O disco foi lançado em julho de 1980 e vendeu mais de 19 milhões e 100 mil cópias. A medalha de prata da tabela dos 100 discos mais vendidos nos anos 80 é para este disco. Back in Black, AC/DC, ocupa o lugar número 2. 2. 2. 2.

A morte em fevereiro de 1980 do vocalista dos AC/DC, Bon Scott, esteve perto de arruinar a recente ascensão da banda de rock à fama internacional. Não obstante, com o novo cantor, Brian Johnson, e Robert John Mutt, recentemente recrutado a dar continuidade à produção, os AC/DC conseguiram regressar aos escaparates dos discos passados apenas 5 meses com o seu maior álbum.

O produtor Robert John Matlant, que já se tinha associado ao álbum anterior, Highway to Hell, conseguiu afinar o hard rock rouco da banda, de forma a soar como o álbum comercialmente mais viável e aproximando-se por vezes do estilo Inico.

algumas das faixas mais fortes do álbum Rock and Roll Ain't Noise Pollution e You Shook Me All Night Long gozaram de grande êxito nas tabelas de singles, enquanto que Hell's Bells se tornou uma espécie de assinatura da banda.

As vendas estrondosas de Back in Black suscitaram também o lançamento nos Estados Unidos da América do álbum de 1976, Dirty Deeds Done Dirt Cheap, que anteriormente apenas estava disponível na Europa e sob uma forma diferente na Austrália.

0: Este disco foi gravado em Nassau, nas Bahamas. Foi produzido por Robert John McLanish e tem a duração total de 42 minutos, contendo 10 músicas. Hell's Bells, Shoot to Thrill, What Do You Do for Money Honey, Given the Doggy Bone, Let Me Put My Love Into You, Back in Black, You Shook Me All Night Long, Have a Drink on Me, Shake a Leg e Rock and Roll Ain't Noise Pollution. Esta é a música do álbum Back in the Black dos AC/DC. O disco foi lançado em julho de 1980 e vendeu mais de 19 milhões e 100 mil cópias. Na tabela dos 100 discos mais vendidos nos anos 80 do século passado, este leva a medalha de prata. Os AC/DC, o álbum Back in Black, posição número 2.
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1: 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Ao longo do dia, o Nuno Oliveira vai-nos pondo a par das estreias que estão agendadas para esta quinta-feira. Por isso, se é apreciador de cinema, aproveite e fique a conhecer já hoje o que pode ver esta quinta-feira nos cinemas.

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1: The First Cut is the Deepest é uma canção escrita e gravada por Cat Stevens, incluída no seu segundo álbum New Masters, lançado em dezembro de 1967. Cat Stevens fez uma gravação de demonstração da música numa data anterior, mas esperou para se tornar um verdadeiro compositor. Ele escreveu a canção para promover as suas músicas para outros artistas, sem a intenção de a gravar como o seu próprio trabalho. A canção tem sido amplamente regravada, existindo pelo menos umas 30 versões da mesma. Todavia, obteve destaque especial ao tornar-se um êxito nas versões de Pippi Arnold, Keith Hampshire, Rod Stewart e Sheryl Crow. A canção refere-se a alguém que está apreensivo sobre a forma como empreender um novo relacionamento romântico, uma vez que ainda sofre depois de ter sido magoado pelo seu primeiro amor. Enquanto nas suas versões Pippi Arnold e Keith Hampshire deixaram o refrão intacto, Rod Stewart e Sheryl Crow omitiram as duas últimas linhas, facto que poderá passar para o ouvinte um sentido diferente da canção. Cat Stevens vendeu a canção por 30 libras a Pippi Arnold, que obteve com ela um enorme sucesso. Ele nunca lançou a gravação original como um single, porque sentiu que a versão de Pippi Arnold era muito boa e que veio para ficar.

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7: Este é o 2 Minutos para os Direitos Humanos, uma rúbrica da Amnistia Internacional. O relatório anual da Amnistia Internacional coloca em destaque transferências irresponsáveis de armas que passaram por Portugal. O governo português reconheceu que, pelo menos, 3 caças F-35, vendidos a Israel pelos Estados Unidos, foram autorizados a fazer escala na base das Lajes em abril. Os acordos de cessar-fogo temporários entre os Estados Unidos e o Irão e entre Israel e o Líbano devem ser substituídos. É necessário um cessar-fogo regional duradouro e que inclua todos os países afetados pelo conflito. Só assim será possível evitar mais sofrimento entre a população civil. Apesar da redução das hostilidades armadas, este continua a ser um momento crítico para os civis em todo o Médio Oriente. A União Europeia voltou a não se entender para a marcação de uma votação que suspenda o acordo de associação com Israel. Em reunião do Conselho de Relações Externas, no Luxemburgo, a 21 de abril, a UE não convocou a votação nem chegou a acordo sobre quaisquer outras medidas concretas. O que se passa nos Estados Unidos, no campo da imigração, parece tudo muito distante, mas acontece aqui. As palavras são da dirigente do SOS Racismo, Mariana Carneiro, num debate que juntou as especialistas da área numa mesa redonda sobre Resiste, Direitos Humanos dos Migrantes e a Ameaça Populista, a 18 de abril. Estamos a criar um ICE à portuguesa, disse Mariana Carneiro. Há um quadro legal que tem sido concebido para

0: organismos internacionais e a sociedade civil devem resistir a estes ataques para impedir que esta nova ordem se instale.
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3: Dormir mal não afeta apenas o cansaço, também influencia diretamente as hormonas da fome. Quando há privação de sono, tende a aumentar a grelina, que estimula o apetite, e a diminuir a leptina, que sinaliza saciedade. Isto pode levar a maior vontade de comer alimentos mais calóricos e menos controlo nas quantidades. Além disso, o cansaço reduz a capacidade de fazer escolhas alimentares conscientes. Em alguns casos, a privação de sono está associada a maior ingestão de snacks e açúcar. Em geral, dormir bem é um dos fatores mais subestimados na regulação do peso e do comportamento alimentar.
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5: Jennifer Madge participou do desaparecimento do marido, Richard Madge, em 27 de abril de 2022. A polícia revistou a casa em Troy, Illinois, e investigou o desaparecimento, mas não foi encontrado até 11 de dezembro, quando a mulher encontrou os seus restos mortais num armário da casa enquanto ia buscar as decorações de Natal. Decidi montar a árvore de Natal e estava à procura de um saco com enfeites e foi aí que o encontrei, disse Jennifer Madge ao The St. Louis Post-Dispatch. O médico legista explicou a uma emissora local que o corpo já tinha superado a decomposição, estando agora em estado mumificado, algo que ocorre quando os fluidos secam ou são removidos da pele. Um corpo que atinja esse estado pode libertar menos odores, o que terá levado a ficar desaparecido durante 8 meses. De acordo com a autópsia, o homem morreu por suicídio e não há suspeitas de crime. A polícia notou mau cheiro na casa, mas não encontrou o homem. De acordo com o The Independent, Jennifer Madge disse à polícia que falou pela última vez com o marido um dia antes de desaparecer. O homem ligou-lhe a dizer que ia sair mais cedo do trabalho, mas quando a mulher chegou a casa ele não estava. O carro estava estacionado no exterior e as suas chaves e carteiras estavam na residência. Ao visitar a casa, a polícia não encontrou pistas do paradeiro dele, apesar de ter notado um cheiro semelhante a esgoto na casa durante a busca. A mulher chamou a polícia novamente mais tarde para relatar um odor na residência. A polícia revistou a casa novamente e descobriu que o cheiro era o mesmo, mas não encontrou nenhum sinal do marido. A família entrou em contacto com um canalizador que disse que o cheiro era semelhante ao gás de esgoto. O trabalhador colocou uma tampa num cano de esgoto no porão, o que pareceu eliminar o cheiro.
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4: O Instagram é para muitos uma fonte de inspiração. Não faltam casos de pessoas que revelam na rede social o seu estilo de vida saudável e como conseguiram mudar o físico e ganhar saúde através da alimentação cuidada e consciente. Mas se por um lado o Instagram é o alerta que muitos precisam para serem saudáveis, por outro lado pode ser o verdadeiro culpado pelos quilos a mais que muitas pessoas têm. Conta a revista Men's Health que um estudo recente revelou que as imagens de comida do Instagram fazem com que as pessoas comam mais, mesmo que não tenham fome. Além disso, o estudo concluiu que as imagens de comida nas redes sociais influenciam em cerca de 70% as escolhas alimentares das pessoas, neste caso, dos norte-americanos, o público-alvo da investigação. E para que se tenha uma maior noção do impacto que a rede social tem na comida e vice-versa, nada como olhar para números. A hashtag Food conta já com mais de 202 milhões de publicações, enquanto a Food Porn conta com 109 milhões e a Healthy Food com 21 milhões. Mas nem tudo são más notícias. Aliás, o impacto do Instagram no estilo de vida tem-se mostrado bastante satisfatório. Um estudo recente revela que a rede social consegue mudar os hábitos das

0: pessoas, tornando-as mais saudáveis. O uso da hashtag GettingHealthy ajuda muitas pessoas a inspirarem-se e a seguirem hábitos mais saudáveis. Seja de uma forma positiva ou negativa, o Instagram está mesmo a mudar a forma como as pessoas olham para a comida e até mesmo as escolhas que fazem, uma vez que a probabilidade de comer um alimento que é muitas vezes publicado por outros utilizadores é grande. No caso das más escolhas, tal acontece com a hashtag hambúrguer, que tem mais de 1 milhão de partilhas. Mais ou menos com o mesmo número de publicações está a Oats, as papas de aveia saudáveis que muitas pessoas comem e que até há poucos anos não era uma realidade em muitas casas.
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4: Cá estamos uma vez mais com o propósito de lhe fazer companhia ao longo do seu dia. No trabalho, em casa ou onde quer que esteja, o importante é que esteja bem e, sobretudo, que esteja feliz. E se for na nossa companhia, tanto melhor.

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1: Olá, o meu nome é Elizabeth Oliveira. Vivo neste momento em Paris, porém venho de Pombal, mais precisamente dos Matos da Ranha. Sou licenciada em Psicologia e fiz uma pós-graduação em 2021 em Perda, Luto e Acompanhamento no Luto. Resumir a nossa vida a uma só música é uma tarefa árdua, porque não vivemos apenas uma. Para além disso, aquelas que nos costumam vir à mente encontram-se ligadas à nossa adolescência, sendo nessa fase que o cérebro está a desenvolver-se e que todas as emoções são multiplicadas. Portanto, não irei fugir à regra. Escolhi esta música tendo sido Amor à Primeira Vista, assim que a ouvi quando tinha 17 anos. A melodia suave e a voz profunda do cantor era algo que me apaziguava, ao mesmo tempo que mexia com as minhas emoções próprias à adolescência. Quando a ouço, sou diretamente levada para o passado. É verão, estou a passar férias em Portugal e na sala, junto à aparelhagem repleta de discos e cassetes, lá estou eu a sonhar. Na altura, não percebia bem o sentido das palavras, no entanto, sentia uma espécie de melancolia, apesar do título ser positivo. Mais tarde, descobri que esta música tinha sido escrita numa fase extremamente difícil que o cantor atravessava. A mãe dele estava muito doente, seguiu-se um divórcio extremamente complicado e a sua situação financeira ficou tão precária que esteve praticamente a viver na rua. Como se não bastasse, ainda foi vítima de um grave acidente de viação. Muitos teriam baixado os braços, mas o cantor decidiu escrever esta canção para nos transmitir a beleza da vida. O videoclipe a preto e branco mostra-o sozinho, observando as pessoas a viver e a contemplar a natureza. Sente-se que se trata mais de uma luta interior para lembrar a si mesmo que a vida é maravilhosa, apesar de tudo o que ele está a atravessar. Hoje, por saber que a vida ensina, mas nunca de forma fácil, dou ainda mais valor a esta música. Numa só palavra, defino esta música como resiliência. Espero com ela dar força a quem esteja a passar por uma fase difícil, porque a vida é de facto wonderful. A música da minha vida é Wonderful Life, de Black.

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4: Central fotovoltaica da Associação Banda Filarmónica Ilhense passa a pertencer à comunidade energética da ilha. Saiba mais pormenores já a seguir.
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4: A comunidade energética da ilha, um autoconsumo coletivo rural que deu os primeiros passos em 2023, passa agora a contar com o novo parceiro, a Banda Filarmónica Ilhense. A novidade foi avançada através de um comunicado de imprensa. Após a validação da Direção-Geral de Energia e Geologia e da E-Redes, no mês de junho deste ano, a Associação Banda Filarmónica Ilhense passou a disponibilizar a sua energia excedentária, não autoconsumida, aos aderentes desta comunidade. Esta central fotovoltaica, com uma potência instalada de 19 kW-pico, permitirá aumentar a capacidade disponível de energia renovável a nível mais local na ilha, gerando poupanças para os aderentes. Este aumento de potência vem colmatar uma necessidade de energia disponível para membros que ainda não estavam a beneficiar verdadeiramente desta comunidade. Esta parceria, que se acrescentam outras duas centrais, permitirá agora aumentar o número de beneficiários. Também passa a ser possível para empresas que possuem uma central fotovoltaica disponibilizar a sua energia excedentária para a comunidade. Quem adere à comunidade energética da ilha passa a beneficiar de uma tarifa mais reduzida durante o período diurno produzida por estas centrais fotovoltaicas e, ao mesmo tempo, contribui financeiramente para a Banda Filarmónica Ilhense. Por cada quilowatt-hora consumido em comunidade, esta associação passará a receber uma parte do pagamento dos aderentes, passando também a ter uma função social no apoio à cultura. Para aderir à comunidade energética da ilha, basta que se dirijam à sede da Banda Filarmónica Ilhense, todos os sábados das 14 às 15 horas, ou entrar em contacto através do e-mail filarmónica.ilhense@gmail.com. Apesar de ter tido origem na ilha, qualquer pessoa que pertença à subestação da Ranha ou de Pombal, nomeadamente residentes nas freguesias de Ilha, Guia, Mata Mourisca, Almagreira, Pombal, Abiul, Vila Cães e Santiago Litém, podem também aderir a esta iniciativa. No futuro, a comunidade energética da ilha pretende estar disponível para as freguesias de Carnide, Meirinhas, Colmeias e Memória, Albergaria dos Doze e Bidoeira de Cima. Uma comunidade de energia renovável e o autoconsumo coletivo funcionam através da partilha de eletricidade limpa produzida localmente por um grupo de vizinhos, empresas ou outras instituições. A energia gerada por fontes renováveis, geralmente painéis solares fotovoltaicos, é distribuída de forma inteligente pelos membros do grupo, reduzindo os custos de eletricidade de todos os envolvidos. O número de mortes nas estradas portuguesas aumentou cerca de 25% este ano em relação ao mesmo período de 2025, tendo os mais de 70 mil acidentes registados provocado 227 vítimas mortais, segundo a Autoridade Nacional de Segurança Rodoviária. Dados provisórios indicam que entre 1 de janeiro e 18 de junho foram registados 70.117 acidentes rodoviários que provocaram 227 mortes, 1.191 feridos graves e 19.128 feridos ligeiros. Em relação ao mesmo período do ano passado, ocorreram mais 6 mil acidentes e registaram-se mais 46 vítimas mortais e mais 31 feridos graves, enquanto os feridos ligeiros foram menos 395. Segundo a Autoridade Nacional, Lisboa foi o distrito com mais vítimas mortais, 32, seguido de Leiria, Santarém e Porto, com 22 vítimas cada um. Os dados dizem respeito às vítimas mortais cujo óbito foi declarado no local do acidente ou a caminho do hospital. A região de Leiria não recebeu dinheiro do Revita, fundo para apoiar populações afetadas pelos incêndios de junho de 2017, cerca de um ano depois de o governo ter concordado com a descentralização para a comunidade intermunicipal. À agência Lusa, o secretário-executivo da CIM, Paulo Batista, afirmou que até hoje não foi ainda transferido qualquer valor para a CIM da região de Leiria, mas disse acreditar que tal venha a ocorrer em breve. Na última reunião da CIM, foi deliberada a abertura de uma conta bancária específica para o efeito, assim como a contratação de auditor externo e revisor oficial de contas. Paulo Batista esclareceu que a CIM já adiantou dinheiro para assegurar a continuidade da construção de uma habitação em Castanheira de Pera. O Revita foi criado pelo governo para gerir os donativos entregues no âmbito da solidariedade demonstrada a quando dos incêndios de 2017, tendo aderido ao fundo 66 entidades com donativos em dinheiro, bens e prestação de serviços. Os donativos em dinheiro ascendem a 5.446.296 euros, lê-se no relatório de atividades e contas do exercício de 2023, o último disponível no sítio na internet do Revita Fundo, que atendendo à dimensão das responsabilidades assumidas, o Ministério da Solidariedade e Segurança Social reforçou o seu financiamento em 2 milhões e 500 mil euros. Pelo fundo, foi assegurada a distribuição de casas a reconstruir naqueles concelhos do Distrito de Leiria e ainda em mais 4 de Coimbra e de Castelo Branco. O mesmo relatório revelou que o fundo tinha, no dia 31 de dezembro de 2023, 1.328.793 euros em depósitos. E assim chega ao fim este bloco informativo. Fique bem, continue na nossa companhia.
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4: Here's the thing. My cousin and I have very different ideas about what it means to be a hero.
5: Cá estou eu de volta para lhes falar de mais duas estreias nas salas de cinema nacionais. Uma baseada em factos verídicos e a outra é toda de ficção. E é mesmo por essa que vamos começar, com mais um filme produzido pela DC Studios, de super-heróis, como não podia deixar de ser, e desta vez com o título Supergirl.
6: Every corner of the universe, the galaxy must be defended.
4: You cannot give up on me.
5: Kara Zor-El é uma das últimas sobreviventes de Krypton e prima de Kal-El, que se tornou conhecido na Terra como Super-Homem. Perante a destruição do seu planeta, Kara enfrenta a solidão, a memória de tudo o que perdeu e a dificuldade em encontrar um lugar onde se sinta acolhida. Mas tudo muda quando é abordada por Ruthie Mary Knoll, uma jovem alienígena que lhe pede ajuda para salvar o seu planeta.
7: I know it's pretty colorful, but that's just so everyone knows we're good.
5: Produzido pela DC Studios e distribuído pela Warner Bros., Supergirl é um filme de aventura em nome próprio de mais uma das personagens da DC Comics. Com argumento de Ana Nogueira e realização de Craig Gillespie, conta com as interpretações de Millie Alcock, David Coren Sweat, Matthias Schoenaerts, David Krumthal, Eve Ridley, Emily Bisham e Jason Momoa.
4: Call General Eisenhower.
5: E já lhe tinha dito que a outra estreia de que vou falar neste Cinema 7 é baseada em factos verídicos. É mais uma produção que aborda um momento marcante da Segunda Guerra Mundial e chama-se Dia D, sob pressão.
4: What's done is done.
8: Group Captain Dr. James Stagg here at the express request of General Eisenhower.
9: Do we have a date yet for the invasion zone?
10: D-Day is in 61 hours from now. This is.
5: Nos três dias anteriores ao desembarque dos aliados na Normandia, fundamental para a derrota das forças nazis, houve uma previsão que, caso tivesse falhado, teria alterado o rumo da Segunda Grande Guerra. Responsável pela avaliação meteorológica, um fator determinante para o sucesso da operação, o capitão James Martin Stagg, considerado o melhor meteorologista do Reino Unido, deparou-se com o aproximar de duas grandes tempestades para o dia 5 de junho de 1944, a data previamente marcada. Quando, depois de avaliar relatórios contraditórios e fazer cálculos minuciosos, Stagg previu uma breve janela temporal com uma melhoria no tempo, o general Dwight Eisenhower, comandante supremo das forças aliadas, tomou a arriscada decisão de avançar para o dia seguinte. Durante essas longas horas de incerteza, a maior invasão anfíbia da história, que conjugava 150 mil soldados, 7 mil navios de guerra, 50 mil veículos militares e 11 mil aviões, assim como o futuro de muitos milhões de pessoas, ficou em suspenso.
11: The enemy will be ready and waiting. They'll slaughter every single last one of us.
5: Realizado por Anthony Maras, que assina o argumento em parceria com David Haig, o filme foca-se num episódio pouco conhecido da história. O elenco reúne Andrew Scott, Brendan Fraser, Kerry Condon, Chris Messina e Damian Lewis.
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1: Cultive um bom relacionamento com os seus clientes. O sucesso de uma empresa depende diretamente da qualidade do relacionamento que ela cultiva com os seus clientes. Procure desenvolver uma relação sólida e de confiança com a sua base, de modo a garantir que possa sempre contar com os seus clientes. Para isso, desenvolva com frequência pesquisas de satisfação que sejam um termómetro para avaliar se está a conseguir cumprir com esse objetivo. Além disso, seja persistente e acredite no seu negócio. Pode demorar até obter os resultados que tanto anseia. Portanto, seja persistente e acredite no seu potencial. Acima de tudo, confie no seu negócio.
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1: A Eslováquia é um dos países europeus com maior densidade de castelos e ruínas medievais. Entre os mais conhecidos estão os Spiš Castle e Orava Castle. Estes castelos têm origem principalmente medieval e estavam ligados a funções defensivas e de controlo de rotas comerciais. Hoje, muitos estão parcialmente em ruínas, mas continuam a ser importantes pontos turísticos e culturais.
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0: 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São
1: 23h30.

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2: O avanço da inteligência artificial multiplicará por 7 o consumo de eletricidade nos centros de dados até 2050, altura em que representará 8% da procura mundial, o que constitui um dos principais desafios para as redes de energia. Esta é a previsão da Organização dos Países Exportadores de Petróleo, OPEP, no relatório Perspectivas Mundiais do Petróleo para 2050, divulgado na capital da Áustria, Viena. Em termos absolutos, o documento detalhou que a procura da eletricidade impulsionada pelos centros de dados e pela IA vai registrar um aumento de 3.606 terawatts-hora até 2050. Os números revelam que o consumo multiplicar-se-á por 7, passando dos 602 terawatts-hora registados em 2025 para 4.208 terawatts-hora em meados do século. Assim, o consumo de eletricidade proveniente destes setores passará de cerca de 2% do total global em 2025 para 8% em 2050. A IA, com o seu enorme consumo energético, torna-se assim um dos principais motores de crescimento da procura global de eletricidade, que, no conjunto, vai aumentar mais de 85%, ultrapassando os 50.500 terawatts-hora em 2050.
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1: Sentir ansiedade, de um modo geral, faz parte da nossa vida. Porém, as pessoas que sofrem de transtorno de ansiedade com frequência têm preocupações e medos intensos, por vezes sob situações bem simples do seu dia-a-dia. Estes sentimentos de ansiedade são difíceis de controlar, sendo muitas vezes desproporcionais à realidade que estão a viver. Os pensamentos negativos e catastróficos podem ser desencadeados por traumas do passado e pela baixa autoestima. As pessoas não são ansiosas porque querem. É automático pensar em problemas quando já se passou por uma situação complicada. A preocupação exagerada com um futuro que ainda não aconteceu é uma clara demonstração de insegurança. E ser confiante e racional diante das situações rotineiras garante o bem-estar e, com isso, menos complexos e inseguranças. Elevar a nossa autoestima é fundamental para minimizar o comportamento ansioso. Pense nisto e seja feliz.
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1: A 24 de junho de 1128, trava-se a Batalha de São Mamede, entre Dom Afonso Henriques e sua mãe, Dona Teresa. Tendo o primeiro rei de Portugal vencido esta contenda, inicia-se o processo que irá garantir a independência do Condado Portucalense face ao Reino de Leão. A 24 de junho de 1901, o pintor Pablo Picasso inaugurava a sua primeira exposição.
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0: A intervenção do Presidente António José Seguro, numa conferência promovida pelo Diário Notícias, onde fez algumas reflexões sobre o jornalismo, fez-me lembrar o que há algum tempo tenho vindo a observar. Com poucas e boas exceções, o que vemos, ouvimos e lemos peca por uma qualidade que deixa muito a desejar, com jovens estagiários nas TVs, por exemplo, a fazerem diretos com pouco conhecimento do que falam, entrevistando qualquer cidadão menos informado sobre temas que exigem saberes, mais técnicos, debitando palavras sem nexo, bem ao estilo de encher chouriços, preenchendo assim minutos sem qualquer interesse do ponto de vista informativo. Mais de meio século envolvido sobre isso a profissão, pouco de bom auguro para o futuro do jornalismo em Portugal. É uma opinião minha e que só a mim responsabiliza. Na imprensa escrita, na rádio e nas televisões, com algumas poucas exceções, os jornalistas séniores, paulatinamente, têm vindo a ser substituídos por jovens licenciados que, do ponto de vista técnico e teórico, estão bem preparados, mas algo inexperientes, com vantagem para os empregadores face aos seus baixos salários. As redações foram assim perdendo memória. Não admira, assim, que a qualidade se vá também perdendo. Na imprensa regional, que depois do 25 de Abril sofreu profunda melhoria, temos assistido ao desaparecimento de muitos dos títulos, de que o Conselho de Pombal é um bom exemplo. Isto face aos elevados custos que afetam a sua produção e a distribuição. Vejo com agrado que há quem me acompanhe nesta minha preocupação. O Presidente da República, na intervenção que fez na iniciativa do Diário Notícias, colocava o dedo na ferida. Afirmava ele: no mundo de desinformação à escala mundial, o jornalismo de qualidade é um pilar crítico da democracia. António José Seguro abordou a recente encíclica papal Magnifica Humanitas, onde Leão XIV defende a dignidade humana na era da inteligência artificial e referiu os vários riscos que atingem o bom jornalismo. Volto a citar o Presidente da República. Sem jornalismo livre não há escrutínio de poder, não há debate de qualidade, não há cidadãos com a informação de que precisamos para decidir bem. A qualidade de uma democracia depende também da qualidade do jornalismo que se faz e o país deve aferir com seriedade o que quer fazer, os valores que deseja garantir para ter um jornalismo livre e plural. Palavras oportunas e sensatas estas de António José Seguro. Bem gostaria que as reflexões do Presidente se venham a concretizar. Quero acreditar num futuro melhor para o jornalismo em Portugal e que a imprensa regional consiga reerguer-se. Bons tempos aqueles, e isto não tem nada de saudosista, em que existiam em Pombal quatro jornais que, com melhor ou menor qualidade, disputavam leitores e assinantes. Bons tempos esses. Permitam-me agora um breve desabafo, embora fora do âmbito da presente crónica. Mas que não posso calar. Falo da tragédia da Christine, não para repetir as muitas queixas que alguma comunicação social vem denunciando, mas para voltar a lamentar a incúria das infraestruturas de Portugal. Não é compreensível que 5 meses depois dos estragos causados pela Christine, continuemos a ver ao longo das nossas estradas as placas de sinalização de trânsito derrubadas e, aqui bem perto, no IC8, à saída de Pombal para Ancião, o trânsito se continue a fazer, alternadamente, por uma única via devido ao deslizamento de parte da faixa de rodagem. Ai, que saudades da velha junta autónoma das estradas.
1: Foi a opinião de Alfredo Faustino. 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